gente, por hoje é só. Rádio Revista vai ficando por aqui. Muito obrigado a todos pela audiência, pelo carinho. Amanhã tem mais Dani Alexandre no seu rádio. Fiquem ligados. Até amanhã, valeu!

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4: Vem se embora, hein? Tá começando mais uma edição do nosso Arena Sertaneja. Como é que você tá, meu amigo? Como é que você tá, minha amiga? Tudo bem? Eu sou o Júnior Pinheiro e que prazer, hein? Que alegria de estar aqui juntinho com você, trazendo os grandes hits, os grandes sucessos e convidando você para participar, mandar aquele alusão bem especial aqui na nossa programação. Vamos embora, que não pode parar. Hoje, quarta-feira, dia 20 de maio de 2026. E a gente começa muito bem com Gustavo Lima.
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1: Prazer.
2: Bora. 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

Ai, ai, bom demais! Esse é o nosso Arena Sertanejo, Marcos e Belucci. Você namora eu? Namora, vai! Vamos continuar por aqui que não pode parar. Só tem modão bonitão e as cuticute de modelos aqui na nossa rádio. 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

0: aqui juntinho com vocês, trazendo esse montão de música linda, esse montão de sucesso, hein? Ó, a gente vai fazer o seguinte aqui agora. Vamos dar uma paradinha aqui, daqui a pouquinho a gente tá de volta, hein?
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2: Olá, segunda-feira. A partir de agora você fica bem informado aqui na sua rádio. O Ministério da Fazenda fez um alerta para os usuários do Desenrola Brasil sobre um site falso com o nome do novo Desenrola Brasil, que está sendo usado para aplicar golpes em consumidores interessados em renegociar dívidas. Segundo a pasta, a página fraudulenta imita canais oficiais do governo federal e promete limpar o nome dos usuários em até 5 dias. De acordo com o Ministério, os criminosos solicitam consultas de cadastro de pessoas físicas, CPF, para verificar suposta elegibilidade ao programa e utilizam um chat para coletar informações pessoais e financeiras das vítimas, incluindo dados sobre dívidas de cartão de crédito e outros débitos. Na sequência, os golpistas condicionam a renegociação das dívidas ao pagamento antecipado de taxas, solicitando transferências via Pix, sob justificativa como taxa administrativa e processamento eletrônico. O Ministério da Fazenda reforça que o novo Desenrola Brasil não cobra qualquer valor para adesão ao programa e orienta os consumidores a procurarem diretamente bancos e instituições financeiras onde tem dívidas para negociar condições de pagamento. Kleber Ramos, direto da redação.
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10: Confira agora a hora certa.
12: 9:22.
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0: Opa, Vontem! Agora tem Murilo Huff.
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0: hoje.
1: Eita, meu Deus do céu, hein? Tá em Lara, problemão, hein? Esse é o nosso Arena Sertanejo, é só modão bonitão, as cuti-cuti de modelos aqui na nossa rádio. Teve também Humberto e Ronaldo aqui na programação mais gostosa, um mais atrás, Rick Renner seguindo em frente. E você, tá gostando? Então continue mandando aquele alusão bem especial que a gente vai fazer o seguinte, ó, vamos dar uma paradinha, mas é rapidinha. Daqui a pouquinho a gente tá de volta com muito mais sucesso aqui na nossa rádio. É bom demais, hein? Bom demais estar aqui juntinho com vocês.
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1: Confira agora a hora certa.
2: 9:38.
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5: Opa, voltei! Agora tem Felipe Araújo. Esses caras são ligeiros, hein?

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0: Rafaela Santos.

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0: Baita modão, hein? Lucas Luco, romance de cinema aqui no nosso Arena Sertaneja. Encerrando muito bem a primeira hora, hein? Só modão aqui no nosso Arena Sertaneja hoje, hein? Acabando por aqui a primeira hora. Calma, calma, meu amigo, calma, minha amiga. Tem muita música pra gente tocar por aqui ainda, hein? Ó, nós vamos fazer o seguinte: uma paradinha só. Daqui a pouquinho eu tô de volta com muito mais sucesso pra vocês, tá bom? Não sai daí.
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3: Confira agora a hora certa. 9:54.
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0: Eu não falei que ia voltar rapidinho? Vamos embora, hein? Arena Sertaneja pra todo esse Brasilzão.

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0: meu Deus, hein? Renato Viana, melhor dos fins aqui no nosso Arena Sertaneja. Coisa boa, hein? Tá aqui juntinho com você. Obrigado mesmo, gente. Vamos embora, que aqui não pode parar, hein? Só tem modão, Morintens, cuti-cuti de modelos, hein?
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1: Confira agora a hora certa.
2: 10:12.
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4: Opa, voltei. Vamos continuar por aqui no Arena Sertaneja. Mariana e Matheus. Bom demais, hein?

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participação na Castela, Carudinho, aqui no nosso Arena Sertaneja. Valeu, gente. Obrigado pelo seu carinho. Muito obrigado pela sua audiência. Fiquem todos com Deus, que a gente volta amanhã com muito mais sucesso. Eu espero você por aqui, tá bom? Beijo, muita paz, luz e alegria. Até lá. Tchau, tchau.

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1: Quintou e o sertanejaço chegou. Tudo bem? Espero que estejam ótimos. Espero que estejam bem. Espero que estejam felizes, tranquilos, trabalhando. Não sei o que você tá fazendo. Tá no trabalho, né? Brincadeira não. O trabalho é pauleira, né, gente? Mas que bom que tem um radinho aí pra você curtir a nossa programação. A partir de agora, o melhor da música sertaneja no seu rádio. Eu vou tocando a primeira com Henrique Juliano, Seja Ex.
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0: Gustavo Mioto, pedido de socorro, Rio Negro, Solimões, Muro. E é o primeiro bloco, a gente volta já já, não sai daí não.
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1: Bruno, fala-se muito em transparência e na importância de dar transparência às ações. A Lego recentemente conquistou o selo diamante em transparência, aliás, pelo terceiro ano consecutivo. O que é que isso significa na prática para o cidadão goiano?
2: Significa que a Assembleia Legislativa do Estado de Goiás tem o selo máximo de transparência, respeito com o recurso do cidadão e da cidadã. Os deputados e deputadas atuam com transparência. A presidência, todo recurso do duodécimo é prestado contas com transparência e o cidadão e a cidadã pode acompanhar, inclusive em tempo real, através do nosso aplicativo Deputados Aqui. Acompanhe o nosso trabalho pelas redes sociais. Bruno Peixoto, oficial.
0: 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Confira agora a hora certa.
3: 10h39. 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

0: Escrito nas Estrelas, Cleiton e Romário mandaram aí pra gente Se Eu Te Perdoar com Zé Felipe. E o Luan Pereira mandou Labirinto. E a gente volta já.
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1: Confira agora a hora certa.
0: 10h53.
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0: Vem no melhor da música sertaneja. O Sertanejaço tocando agora Simone Mendes, Amor no Escuro.
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0: férias em Salvador com Léo Foguete. A Ana Castela cantou Mamãe, não deixe seu filho ser um cowboy. E a gente volta já.
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5: Confira agora a hora certa.
0: 11:07.
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0: Tá no seu rádio, melhor do sertanejo. No Sertanejaço, Emílio e Eduardo. Aí o homem chora.
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0: Paula Fernandes, beijo bom e o nosso programa volta já.
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3: Confira agora a hora certa.
0: 11:19.
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0: Fala comigo que hoje é quinta-feira já, hein? Olha a sexta chegando devagarinho. E agora o César Menotti e Fabiano com aquela sofrência.

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0: Alana Macedo, Boca a Boca. Murilo Rufi, Peça Íntima, participação da Ana Castela. E o nosso programa tá indo para mais um intervalinho. A gente volta rapidinho.
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0: Confira agora a hora certa. Ativa. 11:31.
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0: Vocês estão bom mesmo que o Sertanejaço já tá de volta. Não falo que é rápido pra vocês, vocês não acreditam em mim. Tem Danilo e Davi. Apaga, apaga, apaga.
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0: Israel e Rodolfo, não, mas quase. Edson e Hudson mandaram contagem regressiva com Bruno e Marrone e eu tô voltando já pro nosso último bloco de hoje.
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0: Confira agora a hora certa.
3: 11:44.
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0: Só aqui na sua rádio, o melhor da música sertaneja no Sertanejaço. Agora tem Diego e Victor Hugo, Tubarões. Sim.

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0: Zezé Camargo, cada minuto. Hugo e Guilherme, todo mundo menos eu. Marília Mendonça Leão e Marcos Ibelucci, pega esse carro. Gente, o programa termina aqui. Quero te agradecer muitão o carinho da audiência e convidar você para recomendar o nosso programa Sertanejaço para sua turma, para sua galera, para os seus amigos. Porque nós voltaremos a qualquer momento na sua programação. Valeu demais!
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1: 0 hora e 1 minuto. 0 hora e 1 minuto. 0 hora e 1 minuto. 0 hora e 1 minuto. 0 hora e 2 minutos. 0 hora e 2 minutos. 0 hora e 2 minutos. 0 hora e 2 minutos. 0 hora e 2 minutos. 0 hora e 2 minutos. 0 hora e 2 minutos. 0 hora e 2 minutos. 0 hora e 2 minutos. 0 hora e 2 minutos. 0 hora e 2 minutos. 0 hora e 2 minutos. 0 hora e 2 minutos. 0 hora e 2 minutos. 0 hora e 2 minutos. 0 hora e 2 minutos. 0 hora.
2: Jesus usou para alimentar a multidão de 5 mil pessoas. O que você acha? 2 pães? 5 pães? 7 pães? Ou 12 pães? Quantos pães ele usou, hein? Para alimentar essa multidão. Já volto.
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6: 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Oi, como é que você tá nesta quinta-feira? Hoje é dia 21 de maio e eu tô chegando com uma edição fresquinha do Mundo Pop pra você. Matheus e Cauã começaram a soltar as novidades do segundo volume do Projeto Astral, gravado em Belo Horizonte. E a primeira música já chegou com tudo. A faixa escolhida foi a inédita Meu Silêncio, que traz a participação especial da coleguinha Simone Mendes. A música mistura o estilo romântico, que é a marca registrada da dupla, com o vozeirão da Simone, criando uma parceria que tem tudo para ser o grande hit deste novo DVD. O lançamento já está preparando os fãs para as próximas músicas que vêm por aí, mostrando que a sintonia entre eles está mais forte do que nunca.
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4: Maravilhas! De volta aqui com o nosso Está na Bíblia. É o nosso game gospel, gente. Eu quero saber quantos pães Jesus usou para alimentar a multidão de 5 mil pessoas. 2 pães? 5 pães? 7 pães? Ou 12 pães? Se você respondeu que foram 5 pães, tem até a música aí do Marcos Salles, né? Banda 4x1. 5 pães e 2 peixinhos. 5 pães e 2 peixinhos. É o nome da música? Plena vinheta aí, DJ. Yes! 5 pães. A referência em Mateus capítulo 14, do versículo 17 ao 21. Está na Bíblia. A gente pergunta e a Bíblia responde. Até a próxima, se Deus quiser. Aumenta o som, vai.
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4: Ou 5 pães e 2 peixinhos. Ou valeu, tchau, tchau, fui.
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1: Fala, meu povo. Bem-vindos a mais uma edição do Play Sertanejo. É quinta-feira hoje, hein? É 21 de maio. Tô chegando pra te fazer companhia. A partir de agora, levando alegria, levando aqui a nossa boa música sertaneja. Gratidão pela escolha, pela amizade, pela companhia. Esteja onde você estiver com o radinho ligado, curtindo aqui o nosso Play Sertanejo. Pra começar bem demais, tem Panda. O Panda chegando com a participação de Gustavo Lima.
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1: Uma das minhas preferidas, hein? Fidu Manjeca aqui no Play Sertanejo. Obrigado, moleque. Esse som é demais, hein? Uma vibe incrível da dupla Fidu Manjeca, os talentosos, né? Ainda teve Felipe Rodrigo, também o garotão Felipe Araújo. E abrimos a edição desta quinta, 21 de maio, com o Panda e a participação especial do nosso embaixador Gustavo Lima. Na sua quinta-feira, a quinta-feira mais sertaneja do Brasil, tá aqui. Um abraço especial pra você que sintoniza aqui a nossa rádio, você que tá curtindo o nosso programa de hoje, feito com muito amor, muito carinho, muita moda sertaneja pra você.
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4: Confira agora a hora certa.
5: Meia-noite e 21.
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1: Salve, salve, simpatia, já estamos de volta. É quinta-feira, é Play Sertanejo junto com vocês, hein? Tá na hora de Marcos e Beluti.

0: Plus, Agroboy. A participação especial é da Fiorella aqui no Play. Olha, o Israel e o Rodolfo lançaram em agosto a segunda parte do álbum Memórias, que resgata os primeiros passos da carreira da dupla. E uma das faixas do projeto é Te Amei em Dólar, que fala de alguém que amou sozinho em uma relação.
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coleguinha Simone Mendes, Saudade Proibida, aqui no Play Sertanejo. Ainda teve Israel e Rodolfo, os Agroboy com a Fiorella, o Léo e Rafael com Ana Castelli e Country Beach. Abrimos a sequência com o talento irreverente Bom Demais, da dupla Marcos e Belucci, Sonho de Todo Casal. Uma boa quinta-feira pra você e pra você também. Valeu demais, hein, pela companhia e pela amizade.

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1: Minha gente, bora fofocar por aqui no nosso Fatos e Bafos. E o Neymar, hein? Ele que foi convocado para a Copa 2026. Eu sei que isso você já sabe, né? Mas parece que o foco dele não foi exatamente a amarelinha, viu? Enquanto os novinhos Vini Júnior e Endrick choravam de emoção, o craque do Peixe ligou o modo caixa registradora e postou 3 publis seguidas em menos de 1 hora. Dizem as más línguas por aí e as contas bancárias que cada post rendeu 10 milhões de reais, totalizando um faturamento de 30 milhões enquanto a lista ainda era lida. O povo na internet não perdoou e o cancelamento veio rápido, já que não teve nenhum obrigado, meu Deus, pela vaga. A galera achou um ó ele priorizar casa de aposta e energético ao invés de celebrar o retorno após as lesões. O clima ficou tenso porque pro público ele transformou o momento histórico em um grande saldão do Instagram. Bom, no fim, ele tá milionário e convocado pelo Ancelotti, mas a moral com a torcida tá mais baixa que o estoque desse energético aí, viu?
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0: Confira agora a hora certa.
3: 12:37.
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4: Fala, meu povo, já estamos de volta com o melhor da nossa música sertaneja. Aquele abraço especial pra você que escolheu aqui a nossa rádio pra te fazer companhia. Quinta-feira é o Play Sertanejo que segue junto com vocês, sempre com alegria, pensamento positivo e sempre com moda sertaneja, porque aqui só tem as melhores. É hora de Diego e Arnaldo, e Zé Neto e Cristiano, hein?
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5: Ah, Rio Preto! Já Diego, Arnaldo e Zé Neto e Cristiano junto e misturado, hein?

0: São mais de 40 anos de carreira desse cara que é demais. É um cara que é amado por todos, um figuraça. Leonardo aqui no Play. Também teve Danilo e Davi. Você curtiu também a dupla Zeneto e Cristiano. O embaixador Gustavo Lima cantou aqui pra gente. E abrimos a segunda hora de hoje com o Diego e Arnaldo e a dupla Zeneto e Cristiano. Vai cair a água. Essa moda também é muito ajeitada, muito legal. Uma história bem bacana que a mulher, ela reconhece que está errada, aí já viu, né? Vai cair muita água, vai cair um dilúvio. Bom, daqui a pouquinho o Play tá de volta com vocês, sempre com o melhor da nossa música sertaneja.
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1: Confira agora a hora certa.
4: 12:52.
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0: É quinta-feira, minha gente, é alegria, é moda sertaneja. Essa rádio maravilhosa que leva até você as melhores do sertanejo. Chegando Cristina e Lauana Prado.
5: Essa moda é linda demais.

0: Hugo e Guilherme aqui no Play Sertanejo, vazou na Braquiara. Também César Menotti e Fabiano. Você curtiu ainda a dupla João Bosco e Vinícius com a Lauana Prado. E abrimos a sequência com a Cristina Desocupa. Essas meninas que são apadrinhadas, madrinhadas, né? Pela Lauana Prado, que também cantou aqui com elas, né? Esse trio maravilhoso que você curtiu com a gente nesta quinta sertaneja. E esse é o Play Sertanejo que volta já já junto com você. Um tiquinho só, hein?
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1: Confira agora a hora certa.
4: 1:05.
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0: Tamo de volta, gente. Uma boa quinta-feira pra você que tá ligadinho junto com a gente. Tá na hora de Maiara e Maraíza. As gêmeas canta aqui.

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0: Babado do tapete vermelho. A nossa queridíssima Selena Gomez chocou ao contar que estará em um filme do diretor Brad Corbett, aquele que levou 3 Oscars com o Brutalista. O burburinho é que o longa, possivelmente chamado A Origem do Mundo, vai ser uma maratona de 4 horas de duração e promete cenas super adultas e explícitas. Selena vai dividir o set com pesos pesados como Cate Blanchett e Michael Fassbender, em uma trama que viaja do século XIX até os dias atuais. A classificação é para maiores de 18 anos, deixando claro que o clima vai esquentar e a Disney ficou lá no passado. Depois de brilhar com Only Murders e no polêmico Emília Pérez, Selena parece decidida a buscar o seu próprio Oscar com esse projeto que já está dando o que falar nos bastidores. Haja fôlego e pipoca para acompanhar essa nova fase proibidona da diva.
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do meu coração, quinta-feira da boa, 21 de maio, tamo chegando. E agora com o Paradão Sertanejo, só modão bom pra você se ligar com a gente. Pode aumentar o volume do seu fone de ouvido, seu radinho, sua caixinha aí, que a música vai rolar e é solta. Participação, pedidomusical.com.br. Manda um recadão, a primeira já tá tocando. Coração em Retalhos, é João, Lucas e Marcelo.

há 20 anos. Pai e filha cantando nessa linda canção. A Vanessa e o Zezé de Camargo. Cleito e Romário, Bruno Rosa, Cerveja e Socorro. Meu Segredo, Guilherme Benuto com Luiz Cláudio e Juliano na

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0: Confira agora a hora certa. 1:25.

É isso que a gente tem pra você, muito sucesso, muita conversa boa por aqui também nessa hora com o Paradão Sertanejo. Deixa o solteiro viver. Que tal Juan, Marcos e Vinícius?

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0: sabia.
1: João Pedro e Cristiano, Bruto e Capial, Meu Jeito de Amar, Pedro, Paulo e Matheus, e antes, João Gomes, ô cara bom, mais ninguém, pra daqui a pouco eu tô preparando Jennifer e Stephanie. Esse é o melhor paradão de sucessos do Brasil, gente. Paradão.

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3: Um turista alemão decidiu que a máfia das toalhas na beira da piscina tinha ido longe demais e levou a briga para o tribunal. Após pagar mais de 41 mil reais em um pacote de férias na Grécia para sua família, ele percebeu que, mesmo acordando às 6 da manhã, era impossível conseguir uma espreguiçadeira. Isso porque os outros hóspedes já tinham reservado todos os lugares jogando toalhas sobre eles, transformando o resort em um território de ninguém. O homem processou a operadora de turismo, alegando que seus filhos eram obrigados a deitar no chão porque o hotel não fiscalizava a própria proibição de reservas. A justiça de Hanover, na Alemanha, concordou com ele, classificando a viagem como defeituosa e ordenando um reembolso de quase R$5.600. O turista provou que, se você não consegue um lugar ao sol na piscina, pode muito bem conseguir um lugar ao sol na conta bancária.
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5: Confira agora a hora certa.
6: 1:39.

0: 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Confira agora a hora certa.
1: 1:52.

Léo Rafael, Lucas e Igor, Baqueia, Brincando de Casal, Ed, Brito e Samuel, Paulo e Natan, tô encerrando essa hora. Gostou? Então tá, convite pra amanhã. Mesmo horário tem parador de volta, tá bom? Segue por aí. Tchau.

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4: Antoinette Web, de 44 anos, descobriu da pior forma possível que no mundo dos insetos, beleza nem sempre é sinônimo de gentileza. Durante um passeio com os filhos em um parque no Maine, nos Estados Unidos, ela se encantou com um besouro tigre de 6 pintas, um bichinho verde avermelhado vibrante, e resolveu pegá-lo na mão. O que era para ser um momento de admiração virou um pesadelo. Em segundos, o corpo de Antoinette começou a queimar e suas vias respiratórias simplesmente fecharam. A sorte dela foi que Jim Martin, o diretor do parque, era um paramédico veterano do exército. Ele encontrou Antoinette já com os lábios azuis e desmaiando por falta de ar. O caso foi tão grave que ela precisou de 4 doses de epinefrina no hospital para não morrer. A americana teve um apagão total e só acordou horas depois, sem se lembrar de nada após o toque no besouro. Já recuperada, ela voltou ao parque para agradecer aos seus anjos da guarda. O episódio serviu de alerta para os visitantes e viralizou nas redes sociais, deixando uma lição valiosa para quem gosta de bancar o biólogo amador. Melhor tirar uma foto de longe do que arriscar um beijo da morte.
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0: Confira agora a hora certa.
5: 2:06.
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0: Diego e Arnaldo. Vai cair água, Fit, Zé Neto e Cristiano.
1: Ah, Rio Preto! Diego, Arnaldo, Zé Neto e Cristiano junto e misturado, hein?

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3: Quem tem mais de 17 anos de idade vai lembrar desse carro, viu? O icônico Kit, o carro inteligente do seriado A Super Máquina, parece ter resolvido combater o crime por conta própria. Ou pelo menos é o que o sistema de trânsito de Nova York acredita. O Museu Volo, em Chicago, tomou um susto ao receber pelo correio uma multa de $50 por excesso de velocidade. O pequeno detalhe é que o carro está estacionado em exposição no museu há anos e fica a mais de 1.300 quilômetros de distância de Nova York. A infração bizarra ocorreu porque a câmera de trânsito leu a placa decorativa da Califórnia que diz KNIGHT. O sistema automatizado, em um momento de pura confusão digital, associou a placa cenográfica a um registro real e enviou a conta para o museu. Os responsáveis pelo museu levaram a situação com bom humor nas redes sociais, mas já avisaram que vão recorrer, viu? Pelo visto, nem a inteligência artificial mais famosa dos anos 80 escapa da burocracia das multas de trânsito modernas.
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4: Confira agora a hora certa. 2h24.
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7: Não tem jeito, meu compadre. Vambora. Ela vacilou comigo, nós estamos aí, né? Tudo certo.

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1: Fala aí, turma. Começando por aqui mais um Conexão Jovem. Quinta-feira, dia 21 de maio de 2026. E tem Ed Sheeran pra começar com Medical. Vamos

0: finalizando o primeiro bloco com Suel. Perco a linha. A gente vai pro rápido intervalo. Daqui a pouquinho tem mais no Conexão.
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0: Confira agora a hora certa.
4: 2h56.
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0: De volta na programação com Murilo Huff, com Anestesiado. Vamos curtir que é o terceiro bloco.

0: finalizando com Jão, Supernova. A gente vai pro rápido intervalo e daqui a pouquinho tem as últimas.
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4: Confira agora a hora certa.
5: 3:08.
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0: De volta na programação com Léo Santana. Vamos lá, beijo bom.

0: finalizando por aqui com Malta, um dia de domingo. A gente vai ficando por aqui e amanhã é sexta, amanhã a gente se encontra. Um forte abraço e até a próxima edição.
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2: Olá! Muito prazer, Kleber Ramos chegando por aqui a partir de agora no seu rádio, levando até você moda sertaneja de qualidade, modão bonito, modão que ficou aí na história, preso no nosso coração, na nossa lembrança, nas nossas vidas. Esse é o Só Clássico Sertanejo, dessa edição especial de quarta-feira. A partir de agora, tem muita moda sertaneja lá do fundão do baú pra gente relembrar, pra gente reviver, pra gente recordar. E eu te convido, né, pra curtir e pra cantar com a gente. Fica à vontade, afinal de contas, a programação toda da nossa rádio, especialmente o Só Clássico Sertanejo, é feito pra você. Pra gente começar juntinhos, a nossa primeira de hoje é de São Hudson.

Beijo na Chuva. Chico Amado e Xodó, Lucas e Luan, Aprendi a Esperar, Teve Preciso Te Encontrar, Rick Renner e ainda Edson Hudson, Jogo do Amor. Essa moda bonita, essa moda chonada aqui na programação, né? Daqui a pouquinho a gente já tá de volta e tem Leandro e Leonardo.

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1: Confira agora a hora certa.
2: 3:42.

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Bom, vamos lá curtir mais uma música aqui dentro da nossa programação. Ó, só uma dica, se você quiser participar, manda seu alô pra gente, tá bom? É só você acessar a plataforma pedidomusical.com.br do seu computador, do seu celular, do seu tablet, de qualquer dispositivo conectado à internet. E você manda pra gente, tá bom? Aquela mensagem especial, escolhendo o programa Só Clássico Sertanejo, e vai ser bom demais ter a sua companhia aqui nas próximas edições. Tá ok? Vamos lá, essa música de 1990. Do álbum Leandro e Leonardo, volume 11. Essa faixa foi um dos grandes sucessos românticos do penúltimo álbum lançado pela dupla, antes do trágico falecimento do nosso querido Leandro, né? Mas a gente está aqui para lembrar a obra deixada por ele e pelo irmão Leonardo. 1997, gente. Pedindo Amor.

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Ponto G, Felipe Falcão. Teve Renê e Ronaldo, Fonte de Desejos. Pedindo Amor, Leandro e Leonardo. Quanta moda boa, hein? Quanto modão bonito pra você que tá ligado com a gente. O Só Clássico volta já e daqui a pouquinho tem Chico Rei e Paraná.

Os grandes nomes da música sertaneja, os sucessos que ficaram eternizados através do tempo, relembrados aqui dentro da nossa programação. Isso é bom demais. Deixa eu mandar abraço. Abraço para todo mundo que está participando aqui, para todo mundo que está na nossa audiência. A Viridiana está com a gente, né, Viri? Um grande abraço para você, para toda a família aí, para todo o pessoal. Obrigado pelo carinho. Joilson também, Kleber, manda um abraço aí pro meu irmão, o Jamilson, para Maria Miranda, minha mãe, pro Dedé, meu pai, para toda a família. Muito obrigado, abração para vocês. Germâncio tá curtindo a gente, mandando para Marcela, pro Pedro, José Sidney e também o Genival. Grande abraço, Pedrão, e a Letícia na audiência com a gente, curtindo o melhor do sertanejão. Alain Aladim chegando, Acordei Chorando.

0: Paulo e Paulino, no céu dos braços teus. Teve Ataíde Alexandre, Portas e Janelas, Chico Rei Paraná, Eu Te Amo e Vou Gritar, Volta Pra Mim, Além Aladim, Acordei Chorando. É muita moda boa, né, gente? Daqui a pouquinho, só clássico tá de volta e tem Christian e Ralph.
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6: Hoje é o cenário perfeito para um ajuste de rota. Se ontem não deu certo, agora você tem uma nova chance. O mundo dá voltas para mostrar que recomeçar é um privilégio. Então discipline-se e tire do caminho o que não te faz bem. Se te falta alegria, vá em busca do que acende o seu brilho nos olhos agora. Não desista do que você acredita. A persistência é o caminho mais curto para o êxito.
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moda é boa, nunca sai de moda. Esse é o lema do nosso programa. Vamos agora para o ano de 1992 relembrar essa canção que eu sou apaixonado. Fez parte do álbum Christian Ralph, a música que é uma versão em português, inclusive, né? E se tornou um dos maiores clássicos da sofisticada dupla que na época estourava de tanto sucesso. O amor não é paixão, Christian Ralph.

Beijinho doce, As Galvão, Juliano César. Ainda existem cowboys e Christian Ralph, o amor não é a paixão. Gente, daqui a pouquinho eu tô de volta na segunda hora do Só Clássico e já já tem Gino e Geno e João Mineiro e Marciano.

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1: Confira agora a hora certa.
2: 4:27.

Estamos de volta aqui no Só Clássico Sertanejo. Quero mandar um abraço bem especial lá pra Juliana, né, Juju? Obrigado pelo seu carinho, pela companhia. Abração pra você, pra toda a família aí, todo o pessoal. Tem mais Andréia, Marcinha, tá ligado com a gente, mandando pra Júlia, dona Cida, o Fernando, a Sandra, o Edu e toda essa galera maravilhosa. Muito obrigado pelo carinho de todo mundo aí. Vamos, que aqui tem moda boa. Seu amor ainda é tudo. César e Paulinho.

Roberto e Adriano, Bruno e Marrone Choram as Rosas, Renan e Raí de Mal Comigo, e ainda teve César e Paulinho, Seu Amor Ainda é Tudo. Fechando mais um bloco do Só Clássico Sertanejo, que daqui a pouquinho volta com as saideiras de hoje.

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1: Confira agora a hora certa.
2: 4:44.

Sucesso do passado, modão presente no nosso coração, revividas com um toque especial da magia do rádio, né? Da magia do nosso programa, da programação dessa rádio que faz tudo pra te ver feliz. Bora aqui com mais uma, chegando Milionários é Rico, o Tropeiro.

Você Só Me Faz Feliz, Daniel e João Bosco e Vinícius. Gigante de Ferro, Barreirito e Milionários é Rico, O Tropeiro. Fechando mais um Só Clássico Sertanejo. Eu só tenho a agradecer a cada um de vocês pela audiência, pelo carinho, pela companhia. Um beijo bem especial, bem carinhoso. Amanhã a gente volta com muito mais sucesso, com muito mais músicas e relembrando muitos outros clássicos da música sertaneja. Abraço carinhoso para todo mundo, fiquem com Deus e até amanhã.

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moçada, estamos começando mais um programa Alvorada Sertaneja, né? Aqui na Ativa FM, a rádio do seu coração. Um bom dia para cada um de vocês que estão com seu rádio ligado. Você que está aí no barracão, já grudado nos afazeres da vida, arrancando o leite da sua leira, bom dia, bom dia. E nesse momento, é o momento de oração, momento de reflexão das nossas vidas, para nós servirmos e adorar a Deus uns minutos, né? Então vamos lá fazer a oração juntamente com o Ivan Diniz, oração do Pai Nosso. E o verdadeiro sentido do Pai Nosso. Então vamos lá fazer essa oração e prestar atenção na música que vai cantar junto com Pedro Bento, Zé da Estrada, Sete Palavras. Depois cantarmos também junto com Goiânia e Paranaense, O Poder do Criador. Vamos junto! Ivan Diniz, bora lá, meu irmão.

0: Pai nosso que estais no céu, santificado seja o vosso nome. Venha a nós o vosso reino. Seja feita a vossa vontade, assim na terra como no céu. O pão nosso de cada dia nos dai hoje. Perdoai as nossas ofensas, assim como nós perdoamos a quem nos tem ofendido. E não nos deixeis cair em tentação, mas livrai-nos do mal. Amém. Não existe oração maior que essa.
1: Será inútil dizer, Pai nosso, se em minha vida não ajo como filho de Deus, fechando meu coração ao amor. Será inútil dizer que estás no céu, se os meus valores são representados pelos bens da terra. Será inútil dizer, santificado seja o vosso nome, se penso apenas em ser cristão, por medo, superstição ou comodismo. Será inútil dizer, venha a nós ao vosso reino, se não acho tão sedutora a vida aqui, cheia de supérfluos e futilidades. Será inútil dizer, seja feita a vossa vontade aqui na terra como no céu, se no fundo desejo mesmo é que todos meus desejos se realizem. Será inútil dizer, o pão nosso de cada dia nos dai hoje, se prefiro acumular riquezas, desprezando meus irmãos que passam fome. Será inútil dizer, perdoai as nossas ofensas, assim como nós perdoamos a quem nos tem ofendido, se não importa ferir, injustiçar, oprimir e magoar aos que atravessam meu caminho. Será inútil dizer, e não nos deixe cair em tentação, se escolho sempre o caminho mais fácil, que nem sempre é o caminho de Deus. Será inútil dizer, livrai-nos do mal, se por minha própria vontade procuro os prazeres materiais, e se tudo o que é proibido me seduz. Será inútil dizer amém, porque sabendo que sou assim, continuo me omitindo e nada faço para mim.

Pai, perdoa. Eles não sabem o que estão fazendo. Pai, em tuas mãos entrego o meu espírito. Tudo está consumado. Tudo está consumado.

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1: Confira agora a hora certa. 5:15.
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5:16 aqui no Alvorada Sertaneja, né? Estamos de volta com a Boa e Velha Música Sertaneja e para atender também nossos ouvintes que estão ligadinhos na Alvorada Sertaneja, como a Valtide lá no Mandinópolis. Bom dia, Valtide, bom dia para você, para toda a sua família que estão ligada aí na Alvorada Sertaneja, né? Ela ligou e disse, ela passou uma mensagem, né? É, Alvani, passa para mim aí, avião das 9, meu irmão. Você pediu isso aí, minha irmãzinha, aí a tribo Varadadura, avião das 9, chegou para você exatamente 5:16.

0: 5:19 e seguindo com nosso programa Alvorada Sertaneja, né? Atendendo nossos ouvintes aqui da Ativa FM, a rádio do seu coração. Eu vou atender ela agora, nosso ouvinte que já ligou e passou um áudio. Vani, eu quero ouvir duas músicas aí, meu irmão. É, e eu quero que você oferece a primeira para o Zequinha, mas a dona Pedrosa, né? O Tonho do Olegar e sua família, e para todos que gostarem da música. E hoje estou falando dela, sabe quem? Nossa amiga Creuza Maria, e passa a dama preferida para mim, meu irmão. Então vamos lá, Creuza Maria, solta o volume do rádio, porque chegou para vocês Zé Mulato e Cassiano, e depois dama preferida.
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0: Hoje é quarta-feira e você confere as primeiras informações do dia. Após reunião com parlamentares do PL ontem, o senador Flávio Bolsonaro admitiu que visitou o banqueiro Daniel Vorcaro mais de uma vez, inclusive depois dele ter colocado tornozeleira eletrônica. O encontro ocorreu na casa de Vorcaro, em São Paulo, quando ele estava em prisão domiciliar, depois de ser detido pela primeira vez. A declaração foi dada depois de reunião de Flávio com as bancadas do PL no Congresso para tentar um alinhamento sobre a crise deflagrada depois da divulgação do áudio no qual o senador pede dinheiro a Vorcaro. Voltamos em instantes com mais um bloco de notícias. Notícia em ponto.
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6: Confira agora a hora certa.
7: 5:33.
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Chegou a hora aí, 35 minutos aqui no Alvorada Sertaneja. Eu quero atender ele, meu grande ouvinte. É Alexandre que está ligado aí na Alvorada Sertaneja. Bom dia, meu irmão. Você pediu 3 músicas, já está aqui na pontinha da agulha aqui. Trio Parada Dura, Droga de Vida, Carlito Baduí, Saudades Me Faz Sofrer. Renan Raí, Chorei de Sinal. 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
2: Todo mundo já ouviu a dica de beber água com limão em jejum, né? A água com limão pela manhã tem sim um benefício: a hidratação. Muitas vezes nosso corpo confunde sede com fome. Ao começar o dia com essa bebida, você acorda o seu sistema digestivo e garante que o organismo esteja hidratado para funcionar em alta performance. Além disso, o sabor cítrico ajuda a reduzir a vontade de comer doces logo cedo. É uma estratégia simples, barata e muito eficiente para manter o foco na dieta desde o primeiro minuto do dia.
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9: Confira agora a hora certa.
10: 5:52.
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5h52 aqui do Alvorada Sertaneja, chegando mais música sertaneja para todos vocês. Um bom dia para meu amigo Ronaldo, lá no Rio do Peixe, mas a sua esposa Fia, a Cida, suas duas filhinhas também que estão ligadas aí na Alvorada Sertaneja. Aquele abraço, vai esse modão para vocês aí, viu, Ronaldo? Vai também pro nosso amigo Iris, né, Ronaldo, lá na Fazenda. Ligado no Alvorada Sertaneja, eu estou falando na dele. O meu amigo Iris, mais a Dédia, ligadinho no Alvorada Sertaneja. Um abraço pra vocês aí, gente. Fique com Deus. Vai esse modão aí pra vocês aí, beleza? Solta o volume do rádio porque essa chegou pra vocês, viu, Ronaldo? Vamos aproveitar e mandar, né, Fia? Pro meu amigo Nilton, nosso amigo Nilton de Lima, mais a Dona Rosa lá na beira do Rio do Peixe, né? A música é André Andrade, só Deus é quem sabe. Trampa na dura, telefone mudo.

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0: com mais informações da sua rádio. A Polícia Federal efetuou ontem uma operação para investigar eventual violação de sigilo funcional cometido por um perito da corporação. O crime ocorreu supostamente em meio às apurações do escândalo do Banco Master. A imprensa apurou que o investigado é um perito criminal federal que teria vazado a jornalistas informações sobre o contrato do Master com o escritório da advogada Viviane Barsi, esposa do ministro Alexandre de Moraes. Considerado um dos principais peritos da corporação na investigação de crimes financeiros, o policial federal é engenheiro lotado em Vilhena e fazia parte do quadro de servidores que participam das apurações na Operação Compliance Zero. No início da força-tarefa, ele estava em atuação em Brasília. Voltamos em instantes com mais um bloco de notícias.
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5: Confira agora a hora certa.
7: 6:04.
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0: 6:06 aqui no Alvorada Sertaneja, né? Chegando esse modão pra vocês aí, ó, que está ligado no Alvorada Sertaneja aqui, ó. Praião e Prainha, beleza do Araguaia, né? 6:06 aqui na Ativa FM, que essa chegou pra você.
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0: E depois dessa aí vem Darli Darlene, Jesus de Nazaré.

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9: Confira agora a hora certa. Ativa.
11: 6:16.
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6:18, chegando esse modão aqui pra você aqui, ó. Meu amigo Zé Nilton na fazenda, na beira do Ribeirão de São Pedro. E essa aí é pra você, meu amigo, você, o Vitinho. O João de Oliveira na fazenda Pozoaldo, Tião Carreira e Bardinho, lá onde eu moro.

6h22 aqui no Alvorada Sertaneja, né? Esse modão aqui vai pra Nice, que está ligado no Alvorada Sertaneja. Lavorim, manda um modão pra nós aí. Você pediu, está aí, minha irmãzinha. E vamos mandar também pro Nabela, no Rio do Peixe, mas a Daiane, né? O Riquel, o Yasmin, tá bem lindo. Onde estiver aí, está no Mandinópolis, está aqui em Santa Terezinha. Vai pra vocês, modão aí, André Andrade, pra todos que gostarem da música. Alto.

6:25, vocês acabaram de ouvir essa linda música de André Andrade, Alto do Além. E eu quero mandar mais esse modão aqui para meu amigo lá em Alto Horizonte, ligado em Alvorada Sertaneja, meu amigo Dinei, mas é Keni, ligadinho em Alvorada Sertaneja, aquele abraço, meu irmão, vai esse modão para vocês e vai para Sarinha também, né? A Kemily Lohane também ligado no Alvorada Sertaneja. Aí no Alto Horizonte também o nosso amigo João de Lima, sempre ligado no Alvorada Sertaneja e nas fazendas. Esse modão e é pra vocês, os garganta de ouro. Se ela não voltar, ai meu Deus.

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5: Chegar aos 50 anos com o corpo definido não é apenas uma questão de genética, é uma questão de músculo. Nessa fase da vida, o foco principal deve ser o controle à sarcopenia, que é a perda natural de massa muscular. A musculação deixa de ser opcional e passa a ser o seu principal remédio, isso mesmo, para longevidade. Músculos fortes aceleram o metabolismo, protegem as articulações e dão o contorno que você deseja. Nunca é tarde para começar, tá? O seu corpo aos 50 pode ser a sua versão mais forte e funcional. Bora começar?
4: Bora, turma! 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
0: Confira agora a hora certa.
8: 6:34.
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6: Hoje é quarta-feira e você confere a previsão do tempo para a região centro-oeste. Predomínio de tempo firme e seco em Goiás, Distrito Federal e Mato Grosso do Sul. Mato Grosso pode ter pancadas isoladas no norte do estado. As temperaturas seguem elevadas durante a tarde.
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1: 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Confira agora a hora certa.
2: 6:39.
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6h40 aqui no Alvorada Sertaneja. Esse modão aqui, eu quero mandar pro meu grande amigo Quinca Diogo, mas a Maria é que está ligado no Alvorada Sertaneja. Vai também pro Marciano, aí no Pilar Cruz, pro Deval, pro sua mamãe aí, né, Sival? No Pilar Cruz, esse modão vai pra vocês. Vai também pro nosso ouvinte aí também, o nosso amigo Sebastião Duvonei, sua esposa, sua filha, que estão ligados também no Alvorada Sertaneja. Meu amigo é o Zezinho Gonçalves, toda a nossa gente querida aí do Pilar Cruz, esse modão vai pra todos vocês, beleza? A música é com os filhos Gonçalves, toda a nossa gente querida aí do Pilar Cruz, esse modão vai pra todos vocês, beleza?

6h44 aqui no Alvorada Sertanejo. Um abraço pra você na beira do Ribeirão de São Pedro, no meu amigo Zé Nilton, meu amigo Vitinho, meu amigo aí também na Fazenda Tijolo, né? É, o João Nito, um bom dia pra vocês e um bom dia pra dona Brandina, né? E toda a sua família. Vai a próxima música pra vocês aí, beleza? E eu quero atender ele, meu grande ouvinte lá da Fazenda Recanto. Eu estou falando dele, meu amigo número um, ouvinte da Ativa FM, que todos os dias estão ligadinho em Nova Horada Sertaneja, todo santo dia passa o seu áudio pedindo os seus modão. Então chegou a hora dele pedir os seus modão aí, meu amigo Hilton lá da Fazenda Recanto. Ele disse: Ovani, passa duas modonas pra mim, um raizaço aí pra mim. É, rapaz, só modona raiz. Ai, que sim, seu Hilton, é só modão e só sucesso, e é das antigas, né? Então, o senhor pediu, meu irmão, está aí, André Andrade, Mutirão, depois vem Moreno e Moreninho.

0: 6:53, vocês acabaram de ouvir essa linda música na voz de Moreno e Moreninho, João Boiadeiro, e eu quero atender ele, meu grande ouvinte, lá do Rio do Peixe de Zanguiá, meu amigo Tatá. Alô, Tatá, bom dia pra você aí, meu primo, que Deus abençoe você e toda a sua família, né? Você que está ligadinho no Alvorada Sertaneja, curtindo sempre a melhor do Brasil, que é a Rádio Ativa FM, a rádio do seu coração. Ele disse, Vaninho, eu quero ouvir um modão aí, meu irmão. Então você oferece aí o modão, meu irmão, para nossos parentes, aí no Rio do Peixe, na Fazenda Arara. Todos os ouvintes do Alvorada Sertaneja, né, Tatá? Esbagai aí, meu irmão.
1: Fala, Vaninho. Bom dia, meu irmão. Você tá bom? Eu tô bom também, graças a Deus. Vaninho, quero pedir a música do Parada Dura, quebra do pet aí pra nós aí, oferecer para todos que estamos ouvindo essa música, essa rádio, que está acompanhando essa rádio aí, o seu programa. Quero oferecer para minha esposa Lúcia, a Ivan, Cristiane, né? Para a Ireni, que está lá de Cedrolina, né? Quero oferecer para todos que estão ouvindo, Antônio, Batista, Adão, Dão Zico, Dionísio e também pro Júnior da Cianita. Oferecer para ele lá, para todos os meninos que estão trabalhando com ele lá.
0: Valeu, meu irmão! Falou bonito, está aí, tu paradadura, quebra tu pet!

6 horas e 57 minutos aqui no Alvorada Sertaneja. Alô, meu amigo Ronaldo Bersa, bom dia pra você aí, meu irmão. Bom dia pra você, pra todos os seus familiares aí, né? Pra todos os seus clientes aí no bar, aí que já está aí todo mundo grudado a fazer do dia a dia, tomando aquele golezinho pra começar o trabalho, né, Ronaldo? É, rapaz, quer tomar um aí? Procura o Ronaldo Bersa lá, que lá tem aquela que você gosta, né, Ronaldo? Eita, cabra bom danado, de Sobaninho, passa um modão pra nós aí. Tá aqui, meu irmão, na pontinha da agulha aqui, você pediu, está aqui um modão pra todos vocês, beleza? E eu quero atender ele também, meu grande ouvinte, viu, Ronaldo? Meu amigo baiano, lá da Pão Chique, ligadinho no Alvorada Sertaneja. Seu Vani, passa xalana pra nós aí. É, já estava na ponta da agulha aqui pro meu amigo Ronaldo Bersa, viu, Delino? Então vai pra você, vai pro tio Leodoro aí na fazenda, pro Gustavinho, é o Júlio.

0: Abadia tá ligado de novo na sertaneja. A última de hoje é você, minha querida. Oferece o modão pra seus parentes e pros seus amigos, menina.
1: Uma música passiva, bagar, Nazaré, da fazenda, Daldinha, Dona Maria, São José Quadia, Dona Luzia, Toninho Camarga, Ivonha, o Suélio, Maria José, Honora, e pro meu filho e para minhas filhas que mora. Eu quero aquela música para você também. Eu adoro essa rádio, eu amo, de verdade. E aquela música Toalha, Toalha Molhada.
0: Ah, tá trembão danado, né? E a Badia acabou de oferecer esse modão pra todos os seus amigos e familiares. Então você que está aí, né? Ah, rapaz. Alô, Dona Brandina! Amanhã nós volta de novo.

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12: Bruno, fala-se muito em transparência e na importância de dar transparência às ações. A Alego recentemente conquistou o selo diamante em transparência, aliás, pelo terceiro ano consecutivo. O que é que isso significa na prática para o cidadão goiano?
13: Significa que a Assembleia Legislativa do Estado de Goiás tem o selo máximo de transparência, respeito com o recurso do cidadão e da cidadã. Os deputados e deputadas atuam com transparência. A presidência, todo recurso do duodécimo é prestado contas com transparência e o cidadão e a cidadã pode acompanhar, inclusive em tempo real, através do nosso aplicativo Deputados Aqui. Acompanhe o nosso trabalho pelas redes sociais. Bruno Peixoto, oficial.
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1: Confira agora a hora certa.
14: Ativa. 7:13.

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9: A dica de hoje é a série Bang Bang Baby na Prime Video. Alice é uma garota de 16 anos que vive em uma pequena cidade no norte da Itália. 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Alice começa uma jornada pelo submundo do crime de Milão, mergulhando em um perigoso universo por amor ao pai. 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
10: Confira agora a hora certa.
11: 7h28.
12: Outono!
10: Já é outono!
12: Se você ainda não faz atividade física alguma, aproveite a estação que se inicia e comece hoje mesmo. Algo que te dê prazer. Dançar, pular corda, jogar futebol com os filhos, enfim, movimentar.

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1: E aí, como é que você tá? Hoje é dia 21 de maio, quinta-feira, e eu, Edu Ferreira, tô chegando por aqui na Melhor do Seu Rádio com mais uma edição do nosso Blitz Sertanejo. Hora da gente descobrir juntinhos quais são as 7 músicas mais tocadas por todo o Brasil. E eu já chego como? Metendo o pé na porta, abrindo a contagem com a posição de número 7, Panda com Gustavo Lima, Calcinha de Renda.

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os irmãos Henrique e Juliano ocupando a posição de número 6. Agora chegou a vez da dupla Israel e Rodolfo arrumam um bom na posição de número 5. Curte aí! Bicetra.

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0: Confira agora a hora certa. 7h47.
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5: Falei pra você que eu ia e voltava rapidinho e tô de volta por aqui na melhor do seu rádio, trazendo pra você aquela hora gostosa da gente matar saudades aqui no nosso quadro Blitz Retro.
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5: E no Blitz Retro de hoje a gente vai curtir agora Eu Sem Você, um dos grandes destaques do álbum Meus Encantos, lançado em 2012 pela Paula Fernandes. Essa música aí se tornou um clássico absoluto no repertório da artista e um hino para os corações apaixonados. Bora relembrar? Paula Fernandes, Eu Sem Você, aqui no Blitz Retro.
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Fernandes, fechando o Blitz Retrô com Eu Sem Você. E agora a gente segue aqui na contagem, trazendo pra você a posição de número 3, Zé Neto e Cristiano, Pulando o Muro.

Davi não mexe nas minhas gavetas, que ocuparam a posição de número 2. E agora sim, rufem os tambores, maestro. Pode festejar porque vem chegando ela, a número 1, a campeoníssima nesta quinta-feira. Leonardo, amanhã...

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1: Bora acionar nossa equipe e saber de onde chegam as notícias de hoje.
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5: Bruno, fala-se muito em transparência e na importância de dar transparência às ações. A Alego recentemente conquistou o selo diamante em transparência, aliás, pelo terceiro ano consecutivo. O que é que isso significa na prática para o cidadão goiano?
6: Significa que a Assembleia Legislativa do Estado de Goiás tem o selo máximo de transparência, respeito com o recurso do cidadão e da cidadã. Os deputados e deputadas atuam com transparência. A presidência, todo recurso do duodécimo é prestado contas com transparência e o cidadão e a cidadã pode acompanhar, inclusive em tempo real, através do nosso aplicativo Deputados Aqui. Acompanhe o nosso trabalho pelas redes sociais. Bruno Peixoto, oficial.
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3: Oiê, quinta-feira por aqui. E quero saber se você também gosta daqueles looks combinadinhos que já deixam a produção pronta e estilosa. Os conjuntinhos voltaram com tudo, mas agora com a estampa de gravataria para deixar seu visual nada óbvio. Esse combo de cropped e parte de baixo combinando fica incrível tanto com sneakers confortáveis quanto com uma bota branca para dar um ar mais moderno. É a aposta certeira para quem busca um look coordenado, cool e cheio de informação de moda. Escolha seu calçado favorito e arrase. Look prático e fashion é tudo que a gente ama, né? Agora é só escolher o sapato e brilhar.
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ouvintes da Rádio Ativa FM de Santa Terezinha de Goiás. Vamos começar o programa desta quinta-feira trazendo a oração da manhã. Sandy Júnior. Seja qual for o seu problema, com fé em Deus, você supera todos os obstáculos. Salve Rainha. Salve Rainha, Mãe de Misericórdia, vida, doçura e esperança nossa, salve. A vós bradamos os degredados filhos de Eva. A vós suspiramos, gemendo e chorando, neste vale de lágrimas. Eia, pois, advogada nossa, esses vossos olhos misericordiosos a nós volvei. E depois deste desterro, nos mostrai Jesus, bendito fruto do vosso ventre. Ó clemente, ó piedosa, ó doce sempre Virgem Maria, rogai por nós, Santa Mãe de Deus, para que sejamos dignos das promessas de Cristo.

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8: Minha gente, atenção, hein? Tô preparadíssima pra te contar tudo de A Nobreza do Amor, meus amigos. Hoje, quinta-feira, Chinua tenta dissuadir Gendal de fazer sua busca por Alica no Brasil. Niar e Alica ficam satisfeitos com o comportamento de Tonho sobre o seu segredo. Dona Menina apoia Tonho. Mundica alerta Mirinho sobre a fuga de Fabrício. Mirinho se desespera ao perceber que levou um golpe do ex-sócio. Diógenes se desespera com a fuga de Fabrício e Graça tenta acalmar o empresário. Tonho reflete sobre suas diferenças com Alica. Dume se preocupa com a conclusão de Gendal sobre o paradeiro de Alica. Mirinho confessa a Casemiro que não conhecia Fabrício muito bem. Carrapato veste a batina de Viriato e se apresenta a Belmira. Gendal envia Malungo ao Brasil para buscar Alica.
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1: Confira agora a hora certa.
9: 8:31.
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13: Muito bom dia pra você, minha amiga. Bom dia pra você, meu amigo. Aqui mais uma vez, com a graça de Deus, hein? Para trazer o horóscopo do dia pra você. Aliás, eu quero corrigir, hein? Ontem eu falei que era o último dia da lua nova. Não, a lua nova continua, né? Neste 21 de maio, a lua nova está no signo de Leão. Só no 23, no dia 23, é que ela se torna crescente, tá? Lua nova, portanto, no céu, e aqui ao meu lado, Camila Ravanelli e o horóscopo do seu signo. Bom dia mesmo, Camila.
14: Bom dia, João. Já chegamos na quinta-feira, hein? Semana passou rápido demais. Estamos aqui agora pro momento mais esperado do dia. Sabe o que os astros preparam pra gente hoje com o horóscopo do João Bidu? Para você do signo de Áries, dia de novidades financeiras com oportunidades para realizar sonhos e até uma grana extra, hein? Seu carisma fica em alta, favorecendo contatos e novas conexões. Emoções intensas podem surgir no amor, mas o romance promete momentos de alegria e conexão, então aproveite! Sua cor do dia, cereja, e os palpites para hoje são 19, 45 e 52. Touro. Alô, taurino e taurina! Hoje a sensibilidade e intuição ficam em alta, hein? Fortalecendo seus laços familiares e profissionais. Aproveite para mostrar seu melhor no trabalho e cuidar do seu orçamento. No amor, o dia é muito bom para momentos acolhedores em casa ou revisar sentimentos antigos, despertando emoções especiais. Sua cor do dia, amarelo, e os palpites para hoje são 45, 54 e 52. Gêmeos! Alô, gêmeos! Hoje, seu talento, criatividade e comunicação vão impulsionar seus interesses, especialmente pela manhã. Apesar de alguns obstáculos, a tarde promete boas conversas com os contatos. Para o amor, a energia fica favorável. Use seu charme para conquistar e fortalecer vínculos. Sua cor do dia, amarelo. E os palpites para hoje são 30, 21 e 39.
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0: Confira agora a hora certa.
3: 8:44.
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0: nosso entrevistado da semana no quadro Biomédico. Meu amigo é o Dr. Frederico Nacruz, PhD em Medicina e Intensivista. Como é que tá? Tudo bem? Bom dia.
1: Olá, Santos. Como é bom estar aqui nessa quinta-feira para responder e informar o pessoal de casa.
0: Doutor Frederico, quais os impactos do consumo de alimentos artificiais e ultraprocessados na saúde?
1: Pois é, Sainz, infelizmente com a modernidade, o corre-corre do dia a dia, os alimentos industrializados, os alimentos rápidos entraram na nossa dieta. E vale lembrar que os alimentos industrializados possuem baixo teor de micronutrientes e alta caloria, então são muito calóricos. Além de conter muita farinha de trigo refinada, açúcar ultraprocessado, que vão aumentar a toxicidade nas artérias, além da gordura trans, que é uma gordura hidrogenada, gordura vegetal hidrogenada, que também aumenta a chance de diminuir o seu HDL, colesterol, e aumentar o LDL, que é o colesterol ruim, formador de placas de gordura no coração. Além do mais, os alimentos ultraprocessados possuem uma quantidade de sódio exagerada, uma quantidade de conservantes exagerada, que vai aumentar a sobrecarga e aumento da pressão consequente.
0: Dr. Frederico Nacruz, muito obrigado e até amanhã.
2: Meu médico, meu amigo.
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2: As estações mais frias são ideais para a realização de tratamentos estéticos, já que a exposição ao sol e ao calor é bem menor que nas estações mais quentes. Além disso, a recuperação da pele nesses meses é melhor e mais rápida. Não.

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4: Então, minha lindona, após uma longa viagem, você vai desembarcar e já vai sair batendo perna? Bom, então aposte nos conjuntos off-white de calça larga e jaqueta curta, que são a cara da sofisticação prática. Esse visual versátil aceita desde uma regatinha básica até um cropped estiloso por baixo, adaptando-se a qualquer clima. E nos pés, escolha entre um mocassim elegante ou o seu tênis favorito. Praticidade é a palavra de ordem para quem não quer perder um minutinho para a viagem.
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9: Canceriana, canceriano, hoje é um dia de boas energias financeiras, tá? Com esforço e dedicação, a prosperidade fica ao seu alcance. Que delícia, hein? Cuide do seu bem-estar, evitando o estresse matinal. E à noite, surpresas positivas no amor podem chegar de alguém que você já estava de olho. Aproveite o dia com otimismo. Sua cor? Marrom. E os palpites para hoje são 15, 6 e 24. Leão. Para você, leonina, para você, leonino, a lua no seu signo traz alta produtividade e novidades empolgantes na carreira, hein? Os contatos fluem bem e a tarde promete surpresas e momentos de alegria com amigos. No amor, a energia fica elevada com chances de conexão especial e atração forte. Aproveite o dia. Sua cor, amarelo-ouro. E os palpites para hoje são 46, 48 e 39.
10: Virgem.
9: Alô, alô, Virgem! O céu traz oportunidades e determinação para conquistar melhorias no trabalho e finanças. Cuide da saúde, evitando desgastes, especialmente pela manhã. No amor, o dia promete parecer tranquilo e à noite as emoções se fortalecem, prometendo momentos especiais a dois, então aproveite. Sua cor do dia, preto, e os palpites para hoje são 15, 24 e 40.
11: Confira agora a hora certa.
12: 9:16.
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2: Bom dia, meus amigos, bom dia, ouvintes da Rádio Ativa FM aqui da cidade de Santa Teresinha e de toda a região, você que é internauta, você que está nos ouvindo aí no rádio, na sua casa, no seu carro, estamos de volta e conversando com mais empresários, conversando com mais comércio da nossa querida cidade Santa Teresinha, que é uma cidade regional, é uma cidade onde o comércio da nossa região é forte, e se é forte, nós trazemos a Rádio Ativa tá junto e hoje eu vou conversar com a minha amiga Ionara, é a nossa gerente aqui do Sicoobi do Vale, da agência Sicoobi do Vale, aqui na 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
3: 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E no financiamento é uma parcela fixa. Então, assim, você sabe exatamente o que você vai estar pagando e até quanto tempo. Então, suponhamos, se eu faço aí, mesmo que seja no prazo máximo de 84 parcelas, quando eu finalizar esse financiamento, eu estou ali tirando uma despesa do meu orçamento. Então, realmente, é um investimento, né? Não é uma dívida. E nós hoje, nós temos um parceiro, né? Que é a empresa CIT, do Cláudio. Cláudio da cidade de Campos Verdes, ele foi até vereador lá por um período, né? Então, assim, ele realmente tem divulgado para a gente também essa linha do Sicoob, mandado muitos projetos para a gente custodiar aí. E aí nós montamos essa parceria com ele, né? Então, assim, é uma empresa que a gente realmente indica, porque até o momento a gente não tem nenhuma reclamação. Inclusive, tem vários funcionários nossos aqui, colegas meus, que também fez projeto com ele.
2: Deixa eu te fazer uma pergunta. Muitas pessoas ficam naquela seguinte: ah, mas para ter energia solar eu tenho que ter uma estrutura grande, eu tenho que ter isso. Qual o nível de pessoas que tem acesso à energia solar hoje, a financiamento, essa estrutura, como funciona?
3: Então, Nascimento, é igual eu estou te falando. Essa questão de estrutura, isso aí quem vai definir é realmente a empresa que vai fazer o seu projeto. Porque assim, o Sicoob, ele não vende equipamento, ele não vende mão de obra. Ele está te emprestando dinheiro para que você compre, contrate mão de obra, contrate equipamento através de alguma empresa que realmente está nesse ramo. Mas, sem falar também que essas operações, essas solicitações de crédito também são sobre análise, claro, né? Mas eu acredito que atinja um público no geral. Ok, pode ser colocado no telhado, pode ser fixado no chão. Inclusive, tem pessoas que fazem isso como investimento, né? Monta ali uma pequena usina para poder vender energia também, para fornecer. E assim, o que a gente sempre deixa bem claro é isso, o Sicoob, por isso que nós montamos essa parceria com o Cláudio, a empresa City. Por quê? Porque a gente não faz a mão de obra e a gente não vende equipamentos. Porque nós entramos, com o português claro, né, com dinheiro, com recurso financeiro para que você contrate essa prestação de serviço.
2: E com isso, todos têm acesso, né? Porque o Sicoob fazendo esse trabalho, quer dizer, do pequeno, aquele que tem lá, vai comprar duas placas, ou aquele que vai comprar 100 placas, ele tem acesso, né? Porque o Sicoob trata todos da mesma maneira, né?
3: Sim, com certeza, claro, com certeza. A gente está aqui para atender desde o pequeno ao grande, né? Realmente a gente não tem a gente não faz essa exceção, esse diferenciamento no atendimento, não. É tratamento realmente igual, com certeza.
2: Então, qual que é o primeiro passo? Eu de Divino Nascimento, tenho interesse, tenho um sonho de ter energia própria, ou para meu consumo pessoal, também, como você me disse, montar uma mini usina, vender energia. Qual o primeiro passo que eu tenho que fazer?
3: Então, o primeiro passo é você procurar a empresa que está no ramo, né, de realmente energia solar. Hoje a empresa que a gente tem parceria é a SIC, mas pode ser outra empresa também, não tem problema. Você vai montar o projeto, fala assim, ó, o meu projeto da quantidade que eu quero, ele fica, suponhamos, 10 mil, 20 mil, enfim, o valor não é o principal. Aí você vai trazer esse projeto para a Sicoob do Vale, e vai falar, olha, eu quero financiar 100%, ou olha, desse valor eu quero financiar tantos por cento. A gente vai simular a operação, né, de crédito, caso a pessoa realmente tenha interesse, aí a gente sobe ela para ser analisada. Estando tudo redondinho, tudo dentro das regras, o dinheiro, ele é creditado na conta do nosso associado, o associado pega esse valor, paga a empresa. A gente precisa da nota fiscal, né? Porque tem que comprovar que esse recurso realmente foi gasto com esse projeto de energia solar. Caso você não tenha conta ainda no Sicoob, não tem problema. Você já pode vir, abrir a sua conta e a gente já fazer essa análise sem problema nenhum.
2: Tá, tem algum prazo de carência, por exemplo? Eu fiz tudo isso. Tem algum prazo de carência para me começar a pagar? Como que é essa parte, a hora que entra com o Sicoob, como que funciona?
3: Então, aí o que acontece? As operações, elas são lançadas com pagamentos mensais e a carência é 30 dias, né? Com 30 dias você começa a pagar a primeira parcela.
2: Tá certo, então vamos lá. Então eu, de financiamento, quero colocar energia solar na minha residência. Primeiro eu vou procurar a empresa. qualquer empresa. Agora, o Sicoob tem empresa que ela indica, que já tem todo o processo, já conhece todo o processo do Sicoob. Mas se eu tiver lá o Antônio, que é um amigo meu, que faz projeto, o Sicoob também aceita esse projeto, certo?
3: Certo, exatamente.
2: Apresentar o projeto ao Sicoob, o Sicoob faz toda a análise, você vai ver tudo certinho, aquele valor se tem condição. Aprovado, ele já faz o crédito diretamente na conta do, da pessoa. Se ela não tiver conta, se faz a abertura da conta para a movimentação. É esse o processo?
3: Exatamente, isso mesmo.
2: Certo. Feito isso, é feito o serviço, é liberado o dinheiro total ou é parcelado conforme a progressão da implantação?
3: Feito isso, aí a pessoa apresenta a nota fiscal no valor do projeto e já é liberado 100%. Ele não é parcelado, já é liberado 100% na conta do associado.
2: Ah, quer dizer que o dinheiro já vai 100% lá, depois de apresentar todas as notas, todos os processos, já vai 100% para ele fazer o pagamento e daquele investimento. Agora, Ionara, você como gerente e a sua equipe aí, que eu quero mandar um abraço carinhoso para toda a equipe do Sicoob Vale aqui de Santa Terezinha, que são gente nota 10, como é que vocês se sentem quando um projeto desse é aprovado e você vê o sorriso no rosto do cliente Sicoob?
3: Olha, Nascimento, realmente é um sentimento de, acho que de gratidão, né? Acima de tudo, gratidão, realmente, de saber que o associado confiou a nós para estar realizando esse sonho. Eu acho que esse é realmente o sentimento.
2: Você lembra de algum cliente desse, assim, rapidamente, assim, na sua mente, um que fez esse projeto, levou para aí, passou por toda a fase e hoje está com a energia solar? Você teria alguém que poderia ser um exemplo desse sorriso?
3: Então, a gente não pode citar nomes, porque isso se enquadra realmente em quebra de sigilo bancário, né? Mas, sim, nós já tivemos vários cooperados que hoje eles falam, realmente, Ionara, isso é um investimento. Hoje eu sei exatamente o que eu estou pagando de energia. Tive muita gratificação com a empresa que vocês indicaram, não tive nenhum problema. Então, assim, é muito bom, né? Ver uma pessoa realizar sonhos. Realmente é a gente se sente feliz ali e realizado como se fosse para nós, né? De ver a satisfação, realmente a alegria no rosto do cooperado.
2: Tá, e você, olha, você que está nos ouvindo aí, você que está aí, Luzelândia, Centralino, você que está nos ouvindo, você que é ouvinte da Rádio Ativa FM, olha, quer sentir esse sabor, quer sentir essa alegria na sua vida, quer ter uma energia solar na sua casa? 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Minha amiga Ionara, parabéns por você e a sua equipe estar levando alegria, felicidade para aqueles que querem algo diferente na vida.
3: Então, Nascimento, quero agradecer aqui mais uma vez pela oportunidade, né, e quero aproveitar também e convidar a população de Santa Terezinha e região para um evento que vai acontecer agora, na próxima terça-feira, né, que é a Caravana Empreendedor com Você, que são vários parceiros, né, o Sicoob, juntamente com o Sebrae, a Prefeitura Local, enfim, o que seria isso? Vai funcionar ali durante o dia, a gente vai estar lá presente para ter consultorias, né, tanto para o empreendedor, tanto para o produtor rural. Nós vamos estar lá à disposição, acredito que entre as 8 e as 16 horas, né, e logo mais à noite também o Sebrae vai entrar com uma palestra também voltado para esse público no geral. Então, pessoal, tá aqui o convite para vocês, dia 26 de maio, começa às 8 horas da manhã, vai ser em frente à Prefeitura Municipal.
2: Tá certo, então fica o convite aí para você vir participar conosco, você está junto conosco, a Associação Comercial da Cidade de Santa Teresinha também está junto com essa parceria. E nós agradecemos você, Leonardo, pela sua participação, obrigado por você estar conosco aqui na Rádio Ativa FM, falando para os nossos ouvintes, trazendo tantas novidades, tantas informações que engrandecem a nossa região. A você um bom dia, um carinho especial. Fique aí as suas palavras finais.
3: Obrigada mais uma vez. Conto com a parceria de vocês, conto com toda a população de Santa Terezinha também. E é isso. Valeu aí por novos espaços.
2: Então tá, um abraço para você, Leonardo, e toda a equipe aí da agência Sicoob Vale de Santa Terezinha. A vós, nossos amigos ouvintes da Rádio Ativa FM, carinho especial para você. Qualquer momento nós voltamos com mais informações para você do comércio, da cidade, das empresas e de tudo para você ficar muito bem informado. Um abraço para você e um bom dia.
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0: Sorocaba!
1: Obrigado, Gil!
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3: A Advocacia Geral da União notificou as principais empresas de tecnologia que operam no país: Google, Meta, TikTok, Kuai e Microsoft, exigindo cooperação imediata para combater e prevenir fraudes digitais associadas ao programa Novo Desenrola Brasil, Famílias. A iniciativa foi tomada após o governo identificar uma onda de golpes virtuais que usam indevidamente o nome da ação federal. O Novo Desenrola foi lançado no último dia 4 de maio, com o objetivo de auxiliar famílias de baixa renda na renegociação de dívidas de cartão de crédito, cheque especial e crédito pessoal. No entanto, criminosos passaram a criar anúncios falsos e páginas clonadas para enganar a população.
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13: E tá rolando a nova novela das nove, Quem Ama Cuida. Hoje, quinta-feira, Otoniel trata Arthur com hostilidade, mas Elisa pergunta se ele quer esperar Adriana chegar. Kleber nota que Pedro não conseguiu tirar Adriana da cabeça. Ademir aconselha Pilar a retirar o processo contra Arthur. Arthur oferece o emprego de volta a Adriana. Dora conta a Pedro que André está voltando para o Brasil. Pedro encontra Adriana e fica sabendo que ela e a família deixarão o abrigo.
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1: Oi, oi, oi, meus amigos, tudo bem? Uma maravilhosa quinta-feira pra vocês. E olha só, quem disse que comida fitness precisa ser sem graça, hein? Hoje eu vou te ensinar a fazer um cookie salgado de cenoura. Você vai precisar de meia xícara de chá de cenoura ralada no ralo fino, 50 gramas de queijo parmesão ralado, uma colher de sopa de gergelim, sal a gosto, 1/4 de xícara de chá de manteiga derretida, 1 xícara e 1/4 de chá de aveia em flocos finos. Modo de preparo: em um recipiente, adicione a cenoura, o queijo, o gergelim, o sal e misture bem. Acrescente a manteiga e misture novamente. Gradualmente vá colocando a aveia e misturando até formar uma massa uniforme e que não grude nas mãos. Pegue pequenas porções da massa, molde em formato de bolinhas e achate levemente. Disponha em uma assadeira untada e leve para o forno pré-aquecido a 180 graus por cerca de 15 a 20 minutos.
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3: Confira agora a hora certa.
4: 9:55.
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1: Olá, tudo bem? Eu sou Alexandre Ricarte e está começando a partir de agora mais uma edição do Time News. Vamos às informações. Lula sanciona leis que criam cadastro de agressores e endurece combate à violência doméstica. Putin encerra a visita à China com foco em parceria energética e críticas aos Estados Unidos. Interesse de empresas brasileiras na Venezuela cresce após captura de Maduro. Setores da ciência e da indústria criticam projetos que alteram regras de patentes no Brasil. Está começando o Time News.
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1: O presidente Lula sancionou 3 projetos de lei que tornam mais rígidas as regras de proteção a mulheres vítimas de violência doméstica. Entre as principais medidas aprovadas, destaca-se a criação do Cadastro Nacional de Agressores, que vai reunir dados e fotografias de condenados por crimes de gênero e a ampliação das hipóteses para o afastamento imediato do agressor do lar, incluindo agora casos de violência moral e psicológica. As novas regras, que também trazem punições mais severas para criminosos que continuam fazendo ameaças, mesmo de dentro da prisão, foram publicadas no Diário Oficial da União e passam a valer imediatamente. O presidente da Rússia, Vladimir Putin, terminou sua visita de 2 dias a Pequim, onde se reuniu com o líder chinês Xi Jinping para fortalecer a parceria econômica e política entre os dois países. Durante a viagem, eles fecharam cerca de 40 acordos e metade deles foi assinada com a presença dos dois presidentes. O assunto principal das conversas foi a energia. O grande destaque foi o avanço nas negociações do gasoduto Força da Sibéria 2, que vai levar gás da Rússia até o norte da China. O governo russo confirmou que os dois lados já entraram em um acordo básico sobre o projeto, embora os detalhes finais do contrato ainda estejam sendo discutidos. O mercado brasileiro registrou um aumento significativo no número de empresas interessadas em entrar, expandir ou retomar operações na Venezuela. Segundo fontes diplomáticas ouvidas pelo Metrópolis, esse movimento ganhou força após a operação militar dos Estados Unidos que capturou o então presidente Nicolás Maduro no início do ano. Diante do novo cenário político e da expectativa de queda nas sanções econômicas de Washington, diversas companhias procuraram o Ministério das Relações Exteriores, a Embaixada Venezuelana em Brasília e a representação brasileira em Caracas. As empresas buscam informações estratégicas para aproveitar o que enxergam como uma janela de oportunidade e de maior estabilidade comercial com o país vizinho. O setor de remédios, cientistas e o agronegócio estão preocupados com o projeto de lei complementar 32/2026. A proposta quer aumentar o prazo de validade de patentes caso o INPI demore para avaliar os pedidos. Quem critica diz que a medida vai dar mais tempo de exclusividade para grandes empresas estrangeiras no Brasil, atrasando a chegada de remédios genéricos e produtos agrícolas mais baratos. Por outro lado, quem defende o projeto diz que o aumento do prazo serve apenas para corrigir a própria demora do governo. A ideia é dar segurança jurídica para quem inventou o produto, não perder tempo de venda por causa da lentidão da burocracia.
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3: Olá, queridos ouvintes, uma excelente quinta-feira para você. Que não nos falte esperança, recomeços e novas oportunidades. O Pílulas de Felicidade tá no ar. Enquanto você dormia, a vida continuou girando e agora o sol brilha para te dar mais uma oportunidade. Tudo tem seu tempo, mas o movimento não para. Por isso, aproveite este novo ciclo para continuar tentando. O mundo dá voltas e hoje a sorte pode estar do seu lado.
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0: Confira agora a hora certa.
3: 10:16.
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2: Oiê, boa quinta-feira, tudo bem? Hoje é dia 21 de maio. Eu sou a Kelly Gomes, estou aqui para colaborar com esse momento materno. E conhecer a si mesma é uma arma poderosa contra a ansiedade materna. Entender seus limites, seus medos, gatilhos, ajuda a identificar os sinais que o corpo dá antes mesmo da crise estourar. Quando você entende a sua própria fisiologia, fica muito mais fácil retomar o controle com base na ciência e no equilíbrio emocional. Olha para dentro, respeita seu ritmo e descubra a força incrível que você já tem aí dentro. Autoconhecimento é liberdade. Acredite, reflete sobre isso e aproveita a sua quinta.
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3: Confira agora a hora certa.
4: 10h25.
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2: Libra. Oi, Libra! O céu favorece sua habilidade social, tornando suas interações cheias de charme. No trabalho, a colaboração fica em alta, fortalecendo parcerias importantes. No amor, a harmonia entre Lua e Plutão traz um período especial de sintonia e realizações afetivas. Sua cor do dia é rosa e os palpites para hoje são 61, 47 e 38. Escorpiana, escorpiano, hoje é um dia de conquistar sucesso e reconhecimento, tá? Sua criatividade e ambição impulsionam resultados no trabalho, podendo chegar a promoções ou aumentos, olha que maravilha. No amor, sua popularidade fica em alta e os planos a dois prometem avançar. Sua cor do dia é magenta e os palpites para hoje são 39, 3 e 54. Sagitário. Alô, Sagitário! Hoje é um dia perfeito para dar um passo importante rumo aos seus sonhos, com projetos e mudanças ganhando força. Aproveite essa energia positiva no trabalho e na vida pessoal. No amor, a sintonia fica ótima e boas novidades podem surgir, trazendo paixão e conexão verdadeira. Sua cor, violeta, e os palpites para hoje são 13, 58 e 59.
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1: Os preços dos medicamentos negociados entre fornecedores e hospitais no Brasil registraram uma alta média de 0,78% em abril. O resultado representa uma aceleração de 1,26 ponto percentual na comparação com o mês de março, quando havia sido registrada uma queda de 0,48%. O movimento coincide com a entrada em vigor dos reajustes anuais autorizados pela Câmara de Regulação do Mercado de Medicamentos. Os dados fazem parte do Índice de Preços de Medicamentos para Hospitais, apurado pela Fundação Instituto de Pesquisas Econômicas, em parceria com a Bionexo.
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7: E aí, como é que você tá? É quinta-feira, tô chegando com uma edição fresquinha do TechWorld pra você.
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7: A corrida da inteligência artificial está prestes a mexer direto no seu bolso na hora de trocar de celular, viu? Um relatório da Fast Company revelou que as próximas gerações de IA da NVIDIA vão consumir tanta memória que podem causar um verdadeiro apagão de componentes para smartphones, disparando os preços dos aparelhos topo de linha. O grande vilão desse cenário é a futura arquitetura Rubin da NVIDIA, sozinha. Essa plataforma vai engolir mais de 6 bilhões de gigabytes de memória LPDDR, o mesmo tipo usado nos celulares. O volume maior do que toda a demanda combinada da Apple e da Samsung. Como as fabricantes de chips ganham muito mais dinheiro vendendo para servidores de IA do que para celulares, elas já estão mudando o foco da produção. A previsão é que a oferta global de memória supra apenas 60% da demanda nos próximos anos. Com menos chips no mercado e a procura nas alturas, o custo de fabricação de celulares, notebooks e PCs vai inevitavelmente subir para o consumidor final.
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4: Confira agora a hora certa.
10: 10h40.
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1: Olá, tudo bem? Eu sou Alexandre Ricarte e está começando mais uma edição do Time News. Vamos às informações. Vacina contra a nova cepa de ebola na África pode levar até 9 meses, diz OMS. Relator da PEC 6x1 propõe tirar quem ganha mais de 16 mil das regras de jornada. Ministério de Minas e Energia aprova plano de testes para mistura de biodiesel no diesel fóssil de até 25%. Lula assina decretos que endurecem regras e aumentam responsabilidade de Big Techs. Está começando o Time News.
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1: De acordo com Vassi Morty, líder da área de pesquisa e desenvolvimento da entidade, o processo de seleção de vacinas candidatas foi acelerada devido à gravidade da situação na República Democrática do Congo e em Uganda. No entanto, o especialista ressaltou que ainda há muita incerteza no cronograma, pois os imunizantes mais promissores dependem da conclusão de testes em animais e atualmente não há doses cronograma, pois os imunizantes mais promissores dependem da conclusão de testes em animais e

0: sugeriu a criação de um regime específico para profissionais que recebem acima de R$16 mil. A proposta prevê que esses trabalhadores sejam incluídos na CLT, mas fiquem livres das limitações rígidas de teto de jornada e escalas, servindo como uma alternativa para formalizar quem hoje atua como pessoa jurídica, PJ. A sugestão foi apresentada ao presidente da Câmara, Hugo Mota, Republicanos da Paraíba, com o argumento de trazer mais direitos trabalhistas a essa faixa de alta renda. O Ministério de Minas e Energia aprovou um plano para testar se é seguro usar óleo diesel com 15% a 25% de biodiesel na mistura. Por enquanto, a regra atual sobre a quantidade obrigatória de biodiesel não muda, já que o objetivo dos testes é apenas avaliar a segurança dos motores e das entregas. Ao mesmo tempo, o governo federal estuda aumentar a mistura obrigatória do biodiesel de 15% para 16% ainda em 2026. Técnico do governo acreditam que a mudança é possível e estão conversando com as fábricas de carros e os produtores para ajudar o país a poluir menos. O presidente Lula assinou dois decretos que estabeleceram novas regras para a atuação das plataformas digitais no Brasil. O principal objetivo da medida é atualizar a regulamentação do Marco Civil da Internet para alinhar as normas ao entendimento do Supremo Tribunal Federal sobre a responsabilidade civil das grandes empresas de tecnologia pelas publicações de terceiros. De acordo com o governo federal, as mudanças buscam garantir maior proteção para mulheres, famílias e consumidores diante do aumento de golpes financeiros, fraudes e violência digital.
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9: Tô chegando com mais uma curtinha da tecnologia no Tech World pra você nesta quinta-feira, 21 de maio.
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9: O Google lançou o Carrinho Universal, uma ferramenta com inteligência artificial que junta a sua experiência de compras na busca, no app do Gemini, no YouTube e no Gmail em apenas um lugar. O sistema trabalha sozinho em segundo plano enquanto você navega, monitorando produtos, achando as melhores ofertas, acompanhando quedas de preço e avisando quando aquele item esgotado volta ao estoque. Indo além de achar desconto, a IA analisa as suas escolhas para evitar erros antes de você pagar, como avisar se as peças de um computador que você está montando não combinam e sugerir as opções certas. O recurso também se conecta à carteira do Google para olhar seus cartões e recomendar qual deles dá mais vantagens, como mais pontos ou benefícios para aquela compra. O fechamento do pedido é feito em poucos cliques pelo Google Pay ou direto no site da loja parceira. Tudo sustentado pelas novas tecnologias do Protocolo de Comércio Universal do Agentic Commerce Protocol.
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0: Paula Renault, que vai atuar em novela Quem Ama, Cuida. A vitória do BBB26 está rendendo mais trabalhos para Ana Paula Renault. Durante a festa de lançamento de Quem Ama, Cuida, nova novela das 21 horas da Globo, a diretora artística da trama, Amora Maltner, confirmou a participação da ex-sister na obra. De acordo com informações, Ana Paula integrará um núcleo ligado a um concurso de dança ao lado de Flávia Alessandra. Mesmo assim, a campeã do BBB26 entrou no clima de descontração e garantiu que não possui experiência na pista. Segundo a mesma, ela não sabe nem andar em linha reta. Olha só, o nosso Tititi volta já com Bianca Bin, que se declara ao marido. Eu te conto daqui a pouquinho aqui no Tititi da Fama. Tititi da Fama.
1: Confira agora a hora certa.
2: 11:02.
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4: Sandy Júnior, amigo da gente, é com alegria que eu escrevo para te contar os detalhes marcantes da minha vida. Eu me casei com meu primeiro namorado. No início, eu sei que fomos muito felizes. Mas com o passar do tempo e a vinda dos filhos, nós fomos nos afastando pouco a pouco e quando percebemos, já não tínhamos mais nada um com o outro. Com 8 anos de casados, chegamos à conclusão de que o melhor era cada um seguir o seu caminho, seguir a sua vida. Conversamos com os nossos filhos pequenos, mas que, do jeito que falamos, eles entenderam. Entenderam assim, entre aspas, né? O menino, por exemplo, não aceitava de jeito nenhum. E fomos no advogado, fizemos a separação, guarda compartilhada. Todo final de semana ele ficava com os filhos. Desde então, Sandes, passei a ter uma vida normal. Trabalhava, cuidava dos meus filhos, passeava com eles. E assim eu ia vivendo. Eu decidi que não colocaria outro homem na minha casa. Eu não queria correr o risco de não dar certo e bagunçar de uma vez a cabeça dos meninos. Acontece que eu era uma mulher jovem e a solidão foi tomando conta de mim, principalmente quando os meus filhos estavam na casa do pai. Eu trabalhava numa clínica de estética e sempre era a última a sair. Até que um dia uma colega que eu gostava muito e éramos muito amigas ficou até mais tarde comigo. Nós tínhamos que atender mais um cliente. Como estava tarde, eu a convidei para dormir lá em casa, já que ela morava longe. Ela avisou a mãe que ia dormir lá em casa. Chegando em casa, disse para ela tomar um banho. Falei que ela podia tomar um banho no banheiro das crianças. As crianças estavam na casa do pai. Eu tomei banho também. Fui preparar uma comidinha para a gente. Logo ela sugeriu que ela viu um vinho, que a gente tomasse um vinho, e tomamos 2 garrafas. Até que depois de 2 garrafas, ela se aproximou de mim e tentou me beijar. Quase morri de susto e a empurrei. Foi um climão, terrível. Ela se desculpou. No outro dia saímos para trabalhar como se nada tivesse acontecido. Eu não sabia o que falava para ela no serviço, nem ela para mim. Fomos embora em silêncio. Pouco conversamos naquele dia uma com a outra. Até que no próximo final de semana, no final do expediente, ela pediu para falar comigo. Saímos, fomos para um barzinho. Ela se desculpou do que aconteceu, mas confesso que eu queria ter uma experiência com uma mulher. E falei para ela que achava que ela era a pessoa certa. Eu a desculpei. E por incrível que pareça, naquele mesmo dia, no barzinho, fomos para nossa casa. Os meninos estavam na casa do pai. E aí, Santos, tomamos mais um vinho, mais outro. Tivemos coragem e teve o nosso primeiro beijo. Ela, com muito carinho, me abraçou, disse que sempre gostou de mim. Ficamos juntas naquela noite. E depois disso, mantemos uma descrição incrível. Ninguém sabe o que existe entre eu e ela, entre ela e eu. Eu só sei que estou apaixonada, super feliz, como nunca tive na minha vida. Por confiar em você, que não vai revelar o meu nome, nem o nome das pessoas envolvidas, estou te contando os detalhes da minha vida. Terminando, eu peço que você toque para mim com Marisa Monte, Ainda Bem. Ainda

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2: Capricórnio. Oi, Capricórnio, você fica mais astuta nas finanças e pode resolver pendências com facilidade, mas cuidado com os gastos pela manhã, tá? No amor, o coração fica mais exigente e busca por algo mais intenso. Momentos especiais com o parceiro estão favorecidos. Aproveite o dia para fortalecer o laço afetivo. Sua cor, dourado, e os palpites para hoje são 46, 12 e 19. Para você do signo de Aquário, hoje seu talento para a diplomacia brilha, facilitando negociações e fortalecendo relacionamos. A lua revela suas habilidades sociais, ajudando a equilibrar expectativas e interesses. Uma noite de bons papos pode levar a passos mais sérios no amor. Mantenha o otimismo. Sua cor do dia, azul esverdeado, e os palpites para hoje são 13, 22 e 32. Pisciana, pisciano, hoje o foco fica nas responsabilidades financeiras, mas as estrelas garantem disposição e sucesso para melhorar seus ganhos. À noite, a conexão amorosa fica mais intensa e harmoniosa, seja com quem você já conhece ou alguém novo que desperta desejo. Então aproveite seu dia. Sua cor? Cinza. E os palpites para hoje são 47, 56 e 11. E esse foi o horóscopo do dia do João Bidu. Amanhã a gente tá de volta, se Deus quiser. Um beijo e a gente tem um encontro marcado, hein? Tchau, tchau!
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3: Chegando por aqui com o meu amigo Pet, essa semana especial Pets no Trânsito. Ó, atenção, meus amigos e minhas amigas, levar animais soltos na caçamba de picapes é um perigo enorme e gera multa pesada. Além do risco de queda em curvas ou freadas, o bicho sofre com o sol, vento e poluição direta. Em trajetos longos, a regra de ouro é parar a cada 2 horas para o pet esticar as patas, beber água e relaxar. E lembre-se, o lugar de quem a gente ama é protegido dentro da cabine.
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2: 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Confira agora a hora certa. 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
6: 11:17.
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3: Muito bem, vamos lá para nossa receitinha de hoje: camarão à baiana. Ingredientes: 1 quilo de camarão, 1 colher de sopa de azeite, 2 colheres de sopa de manteiga, sal a gosto, pimenta do reino a gosto, 1 cebola picada, 2 dentes de alho socados, suco de meio limão, 1 vidro de leite de coco, 6 tomates sem peles, 1 lata de creme de leite. Vou repetir, vamos lá. 1 quilo de camarão, 1 colher de sopa de azeite, 2 colheres de sopa de manteiga, sal a gosto, pimenta do reino a gosto, 1 cebola picada, 2 dentes de alho socados, suco de meio limão, 1 vidro de leite de coco, 6 tomates sem peles, 1 lata de creme de leite. Modo de preparo: limpe os camarões, tempere-os com os ingredientes, refogue os camarões no azeite e na manteiga. Depois de dourado, acrescente os tomates e mexa bem. Quando o molho estiver consistente, coloque o leite de coco e deixe por 10 minutos. Coloque o creme de leite e mexa bem. Depois retire do fogo e sirva imediatamente. Camarão à baiana, nossa receitinha de hoje. Até a próxima.

0: ouvintes de Santa Terezinha. Aquele abraço carinhoso, até amanhã, sexta-feira.
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0: Desperte. Não deixe que a rotina arrase sua vida. A rotina cansa e corrói a alma. Procure renovar-se a cada manhã, para que o seu pensamento seja sempre de alegria de viver.

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1: Uma pesquisa do Observatório das Eleições mostrou que 61% das postagens feitas por perfis falsos criados por inteligência artificial para falar de política não avisam que são robôs. O estudo, feito entre janeiro de 2025 e abril de 2026, pelas organizações Data Privacy Brasil e Alafia Lab, acompanhou 18 casos de influenciadores digitais falsos que fingem ser eleitores, jornalistas ou líderes populares na internet. O relatório alerta que a falta desse aviso desrespeita as regras do Tribunal Superior Eleitoral, que exige um alerta claro sempre que uma postagem usar IA. O perigo para a democracia é grande. 78% desses perfis falsos foram criados para espalhar mentiras ou atacar políticos e instituições.
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1: 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Número 10. Diego e Arnaldo, Vai Cair Água. Participação Zé Neto e Cristiano.
2: Oh, Rio Preto. Diego, Arnaldo e Zé Neto e Cristiano junto e misturado, hein?
3: Essa é complicada.
2: Nunca aconteceu comigo.

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3: Confira agora a hora certa.
4: 11:42.
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7: Número 5. Marília Mendonça, Segundo Amor da Sua Vida.

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2: Número 4. Hugo e Guilherme. Todo mundo, menos eu. Participação, Ana Castela.
3: Vai, boiadeiro! Ana Castela, Hugo e Guilherme.
4: Parece que eu já quero sentar aqui num bar em Goiânia mesmo e já começar a beber ouvindo essa.
3: Tô pronto.

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3: A caravana do Minuto Goiás chegou hoje em Posse, no Nordeste Goiano. 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

Iniciando o programa Cristo em Seu Lar, da Igreja Evangélica Assembleia de Deus de Madureira, na direção do pastor Divino Simões, desejando a todos os ouvintes a graça e a paz do nosso Senhor Jesus Cristo. Que a bênção do Senhor esteja sobre a sua vida, onde quer que você se encontre, onde as ondas da rádio estiver chegando, que as bênçãos do Senhor esteja chegando sobre a sua vida e te enchendo da graça e do favor do Senhor. Seja abençoado em nome do nosso Senhor Jesus Cristo. Vocês estão ouvindo aí a Thalita Santos, Sabe Filho.

Quero mandar um alô especial aí para o Mauro Gomes, que está ouvindo pelo aplicativo. E ele está mandando um alô para o Jefferson, a Gislene e as filhas aí, e as filhas do Jefferson e da Gislene, aí que trabalham no Arruba Celular. É, e ele deixa um abraço para todos, aí ele pede um hino, né? O hino aí do Jairo Bonfim, Tá Chorando Por Quê? E logo depois ele oferece o hino também, Te Amo Deus, para o seu compadre, que também está vendo pelo aplicativo, João e a Sônia. Que o Senhor abençoe a vida deles, que está em Viranápolis, em Goiás. Deus abençoe o dia de vocês em nome do Senhor Jesus. Vocês vão ouvir na sequência aí, Jairo Bonfim, Tá Chorando Por Quê? E Gabriela Rocha, Bondade de Deus.

Glória a Deus, o Senhor é bom e tem cuidado das nossas vidas. Lembrando a você que hoje, logo mais às 19h30, nós temos um culto cheio do poder de Deus, das bênçãos do Senhor na Igreja Assembleia de Deus, que é a Quinta-feira da Vitória. A missionária disse, juntamente com a equipe de adoradores de um povo abençoado, tem clamado ao poder de Deus para que o Senhor venha fazer maravilhas na sua vida. As quintas-feiras são a campanha que a missionária disse, tem esse culto abençoado aí, tem clamado ao Senhor. São 7 quintas-feiras onde o Senhor tem feito proezas, tem feito maravilha no meio do seu povo. Que você possa participar desse culto abençoado e receber das bênçãos do Senhor sobre a sua vida. A campanha que acontece na quinta-feira tem como tema: a morte e a vida estão no poder da língua, e aquele que a ama comerá do seu fruto. Texto lá de Provérbios, no capítulo 18, versículo 21. Então, se você está com alguma necessidade especial aí, você precisa de uma intervenção de Deus sobre a sua vida, na vida dos seus familiares, sobre os seus bens, a sua prosperidade, sobre a sua saúde, que você possa estar trabalhando aí, buscando a presença do Senhor, porque o nosso Deus, ele é Deus de amor e ele é Deus que supre as nossas necessidades. E se você tem que buscar, busque do Senhor, para que o Senhor venha fazer maravilha no meio do seu povo. E o Senhor que trabalhou ontem, trabalha hoje e trabalhará eternamente pelo seu povo. Aquilo que é prioritário que o Senhor trouxe para nós foi a sua salvação, mas o Senhor é o Senhor que nos traz uma graça abundante e abençoa os nossos dias para que nós possamos viver bem. É necessário que nós saibamos simplesmente pedir ao Senhor da forma correta e da forma que agrada o seu coração. Hoje é dia de adorar o nome santo do Senhor, hoje é dia de fazer as suas petições ao Senhor, logo mais 19h30 na Igreja Assembleia de Deus de Madureira. Participe e seja abençoado em nome do Senhor Jesus.

0: Quero lhe dizer que a verdadeira
1: glória a Deus, o Senhor é bom. Deus é o Deus de maravilhas, que tem cuidado das nossas vidas. Estava observando aqui, a palavra de Deus, ela é poderosa e ela fala conosco. E a palavra de Deus, ela traz uma doutrina que nem todos conhecem, né? Que é a doutrina do arrebatamento. É no momento que a vinda do Senhor Jesus irá acontecer. É impressionante que às vezes a gente vive uma vida religiosa, a gente vive uma vida aí cumprindo alguns rituais que nós achamos que Deus ama, que Deus está nesse negócio, e não é bem o que a palavra do Senhor diz, né? É igual, por exemplo, tem muitas pessoas que acham que pode se acrescentar na Bíblia e talvez até se acrescentar alguma coisa que tenha a ver com o pretexto, né? O contexto da palavra é até compreensível, porque a palavra de Deus, ela é para ser servida, né? Para ser seguida. E agora, só quando a pessoa coloca alguma coisa que tem nada a ver, que não tem nada a ver com o estatuto que Jesus Cristo deixou. E uma das coisas que nós sabemos é que no final dos tempos o Senhor viria para voltar a sua igreja, para trazer de volta a sua igreja. E o livro bíblico do Gênesis ao Apocalipse fala desse evento que vai acontecer. E esse evento que precede, né, antes do final de todas as coisas aí, será a vinda do Filho do Homem para arrebatar o seu povo. Porque o texto lá da primeira carta aos Tessalonicenses, do capítulo 4, no versículo 16 ao 18, fala muito sobre isso. Porque dada a ordem com a voz de arcanjo e o ressoar da trombeta de Deus, o próprio Senhor descerá dos céus e os mortos em Cristo ressuscitarão primeiro. Depois nós, os que estivermos vivos, seremos arrebatados com ele nas nuvens, para encontrar com o Senhor nos ares. Assim estaremos com o Senhor. Uma coisa que me chama muita atenção é que as pessoas não têm essa preocupação. Eu digo as pessoas tratando de mim mesmo, porque a gente nunca pensa que vai estar chegando o nosso momento do encontro com o Senhor. Tanto é que para a gente sofrer um ataque cardíaco ou sofrer um acidente é de imediato, né? Quem já se acidentou, quem passou, não dá muito tempo para nada. Então muitas vezes nós não esperamos, nós não sabemos o que acontece no dia de amanhã. A gente acha, a gente pensa que tudo vai continuar e muitas vezes nós vamos ter muito tempo e na verdade podemos não ter tempo para viver ali e um dia nós estaremos diante do Senhor. Eu acredito que a maioria das pessoas creem que haverá um encontro com o Senhor, e se você estivesse nessa possibilidade, como é que você agiria? A palavra de Deus, ela deixa o fundamento para nós, porque independente de acontecer o arrebatamento ou não, a nossa vida aqui, ela é um breve sopro. Eu estava pensando no ano de 2024, 2025, 2026, muitas pessoas queridas nossas partiram, pessoas que estavam do nosso lado, que jamais esperou, que faziam planos poderosos aí, já não estão mais aqui. E depois é muito fácil a gente chegar assim, Deus o guarde um bom lugar. Só que pela palavra de Deus nós entendemos que as coisas não são bem assim. Segundo a palavra de Deus, nós entendemos que o Senhor, ele tem um cuidado conosco, ele tem um cuidado, mas nós precisamos de corresponder à vontade de Deus, nos curvando diante de Jesus Cristo como nosso Senhor e Salvador. A palavra de Deus fala que Jesus, ele é a porta, foi uma porta que foi aberta para que nós passássemos por ele, né? E a palavra de Deus, ela fala que Jesus é o nosso único e suficiente Salvador. E nessa passagem, à medida que nós nos adequamos a ele, nós nos tornamos um dos tais, lavados e remidos pelo sangue de Jesus. Não se trata de placa de igreja, não se trata de eu fazer parte da determinada igreja. Eu tenho que ter um modo de vida, uma forma ritualística até, uma forma de ação que cumpre com aquilo que o Senhor me chamou. E para isso é preciso que eu conheça as suas escrituras. Como eu falei aqui sobre o texto de Tessalonicenses, é um texto muito poderoso. Lê-lo novamente aqui, ó. Dizemos a vocês, pela palavra do Senhor, que nos é que estivemos vivos, os que ficarmos até a vinda do Senhor, certamente não precederemos os que dormem. Pois dada a ordem com a voz de arcanjo e o ressoar da trombeta de Deus, o próprio Senhor descerá dos céus e os mortos em Cristo ressuscitarão primeiro. Depois nós, o que estivermos vivos, seremos arrebatados com ele nas nuvens para o encontrar com o Senhor nos ares, e assim estaremos com o Senhor para sempre. Essa é a garantia que nós temos do Senhor, é que um dia Ele virá nos buscar. É, muitas pessoas, muitos cristãos evangélicos mesmo, não acreditam no arrebatamento, né? Tem os tribulacionistas e os pré-tribulacionistas, existe esse grupo. Eu acredito assim, que o importante é você crer que a salvação é só em Jesus. Alguns acreditam que vamos ficar aqui para a tribulação, outros não. Eu sou da visão dos tribulacionistas, do pré-tribulacionista, onde nós seremos levados a crer no arrebatamento que vai acontecer, e a palavra de Deus dá margem para isso. E o que nós entendemos é que o Senhor, Ele tem um cuidado de nos livrar da ação do mal e trazer o escape para nós. Por que que eu estou falando isso, se isso é uma doutrina da palavra de Deus? É uma doutrina para que você acorde, para que você veja que o nosso tempo aqui, ele é breve. Ah, eu sou muito jovem ainda, mas nós devemos nos acautelar. A palavra de Deus, ela fala que se a pessoa soubesse quando o ladrão viria, ela se prepararia. E da mesma forma, Jesus, ele virá como um ladrão, no momento inesperado, né? E nesse momento, nós precisamos estar preparados para o Senhor. Então, todos estão sendo chamados para que a preparação do Evangelho esteja sobre a sua vida. Todos estão buscando a presença do Senhor, segundo o Espírito Santo de Deus, porque o Espírito Santo, ele é aquele que convence o homem do pecado, da justiça e do juízo. O texto ali da segunda carta de Pedro, no capítulo 3, versículo 14, diz assim: portanto, amados, enquanto esperam essas coisas, empenhem-se para serem encontrados por ele em paz, imaculados e inculpáveis. Ou seja, aqui está falando para que nós estejamos preparados também para a vinda do Senhor. E esta é a hora, esse é o momento de você fazer um compromisso. Muitas vezes nós achamos que a questão é você estar em comunhão com a igreja. Isso aí é um resultado daquilo que você adquiriu em Cristo, né? Muitas vezes, eu sou bem visto diante dos homens, eu não cometo pecado nenhum, eu não faço nada de errado. Esse julgamento, segundo você, é um parâmetro seu, mas o parâmetro da palavra de Deus fala que bom em nós é Jesus Cristo. E quando ele é bom nas nossas vidas, ele traz uma transformação para nós. E é esse o convite para você, porque a transformação que Deus traz para a nossa vida, ela nos traz saúde, ela nos traz paz. Muitas vezes você está aflito, você está passando por dificuldades, está amedrontado, talvez seja porque o Senhor tem falado no seu coração para que você mude de atitude e você não quer mudar. Talvez o Senhor esteja falando para a sua vida para que você venha trazer uma transformação sobre a sua vida e você simplesmente não quer essa transformação. O texto lá do Atos dos Apóstolos, capítulo 1, versículo 9 a 11, diz assim: tenho dito isso, foi elevado às alturas, enquanto eles olhavam e uma nuvem encobriu da vista deles, e eles ficaram com os olhos fixos no céu, enquanto ele subia. De repente surgiram diante deles dois homens vestidos de branco, que lhe disseram: Galileus, por que vocês estão olhando para o céu? Este mesmo Jesus que dentre vós foi elevado aos céus, voltará da mesma forma como o vimos subir. A palavra do Senhor, ela declara que Jesus um dia voltar. Ah, não, mas desde o princípio fala isso. Acautelai-vos, porque a nossa vida é breve. Acautelai-vos, porque nós temos aqui agora para viver algo, viver de uma forma determinada, e nós sabemos que temos até eternidade para nos arrependermos ou nos alegrarmos. E é notório, quer você queira, quer não, é notório você saber que Jesus um dia virá para a sua vida, que você possa recebê-lo agora, enquanto o Espírito Santo está falando ao seu coração, enquanto o Espírito Santo está te chamando para que você tenha um arrependimento e uma conversão e reconheça que Jesus é o fundamento da sua vida, porque nada pode nos separar do amor de Cristo se nós nos rendermos a Ele. E que o Senhor esteja abençoando muito a sua vida nessa hora, que a compreensão da palavra de Deus, que ela é pura, ela é saudável, ela venha adentrar o seu coração, porque a palavra do Senhor, ela é o remédio para que nós sejamos transformados, ela é o remédio para que nós recebamos da grandiosidade do Senhor. Que você possa estar meditando sobre essa realidade, que você possa estar pensando sobre isso, porque a verdade do Senhor, ela é real, né? Às vezes fala assim, mas a religião, e a tendência nossa é achar que as coisas que são invisíveis, elas não são, que são latentes, essas coisas não acontecem, mas a verdade não é essa. Nós sabemos que o mundo espiritual, ele é mais real do que nós possamos imaginar. Que você possa estar aí debaixo da graça do Senhor, que você possa estar debaixo do fundamento do Senhor. Tem aqui o José Marcos, está mandando um alô aqui para mim, desejando uma excelente tarde. Good afternoon for you too, viu? É que Deus abençoe grandemente a sua vida. Desejando uma boa tarde, que o Senhor esteja abençoando. E voltando aqui ao nosso entendimento, né? Um alô também aí para o Valdir Peixoto, que o Senhor venha abençoar você grandemente, tá? Enchendo o seu coração de graça e de favor. O João Nascimento também, lá de Vianápolis, seja abençoado também, né? Já mandou os recados aí, passei o hino para vocês e mandou o recado. Continuando, um alô para Aparecida Ribeiro de Faria, dia abençoado para você, para Valdirene também. Valdirene, estarei orando pela sua vida em nome do Senhor Jesus. E para todos esses que têm pedido orações aí, que a gente vai estar orando por vocês. Que o Senhor possa estar abençoando grandemente a sua vida e fazendo com que você venha compreender mais do amor de Deus, mais do evangelho, da palavra do Senhor. Porque não são palavras minhas, são palavras do Senhor para a sua vida, para que você se acautele, para que você busque a Deus e para que você saiba que na verdade do Senhor é tudo que pode acontecer de bom. A carta aos Coríntios, no capítulo 15, a primeira, diz assim: eis que eu digo um mistério, nem todos dormiremos, mas todos seremos transformados no momento, no abrir e fechar de olhos, ao som da última trombeta, pois a trombeta soará e os mortos ressuscitarão incorruptíveis e nós seremos transformados. Eu creio e espero nessa transformação do Senhor. Nesse mundo de aflição, nós sabemos que nós podemos ter o consolo do Senhor, que nessa hora você já sinta o refrigério de Deus consolando a sua vida, trazendo os benefícios para você e possa encher o seu coração de esperança, para que você se alegre no Senhor. Não se perturbem o coração de vocês. Creio em Deus, creia também em mim. Na casa do meu Pai há muitas moradas. Se não fosse assim, eu não teria falado para vocês. Vou preparar lugar para vocês. E quando eu for preparar lugar, voltarei e levarei para mim mesmo onde quer que vocês estejam, para que eu esteja também. Onde quer que eu esteja, para que vós estejais também. É o texto de João, no capítulo 14, versículo 1 e 3, bem conhecido, onde o Senhor Jesus fala que vai preparar uma morada para nós. Eu creio que esse texto, ele tem um contexto muito assim, forte para nós, porque a morada do Senhor já está preparada. Ele está preparando os nossos corações para que nós possamos estar nessa morada. Ele está preparando a nós para que nós sejamos cidadãos do céu. Eu quero fazer parte desse grupo. Você quer também? Que você possa estar se rendendo diante da bondade do Senhor, diante da santidade de Deus, que você possa estar aí se enchendo do poder de Deus para a sua vida, no nome de Jesus, no nome do Senhor Jesus, enchendo da graça e do favor do Senhor.
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Mandando um alô aí para Maria Lúcia de Nova América e desejando um dia abençoado para você. Você vai ouvir agora Pedro Henrique, Só Tu És Santo.

Glória a Deus, só o Senhor é santo. Eu estava observando aqui, né, que essa palavra santo, ela é uma declaração a Deus que ele é separado, ele está acima de todas as coisas. É impressionante que a oração do Pai Nosso aí, que é rezado pelas denominações católicas, os evangélicos também, oram essa oração que Jesus nos ensinou, né? O Pai Nosso que estás no céu, santificado seja o teu nome. É impressionante que inicia falando santificado seja o teu nome. Quando você declara que o Senhor é santo, é uma forma de adoração, é como se você desse glória e louvores ao Senhor declarando que ele é santo. E me chama a atenção o texto 6 de Isaías, quando ele teve a visão do céu ao Senhor declarando que ele é santo. E me chama a atenção o texto 6 de Isaías, quando ele teve a visão

por aquilo que a gente tem conhecido o Senhor. A gente sabe que quem tem trazido essa revelação para nós de Jesus é o próprio Jesus Cristo, é o próprio Espírito Santo, né? Fala de Jesus, ele nos ensina a conhecer Jesus através de sua palavra. Essa palavra é revelada para nós, não é uma simples leitura, não é uma simples experiência que você está passando, mas é uma experiência com o verdadeiro Jesus. E quando nós estivermos diante dele, nós não estaremos diante de alguém estranho. Nós iremos nos prostrar diante da sua majestade, da sua maravilha, como algo novo. Mas a intimidade, ela já começou aqui. Ela já começou na caminhada com Cristo. E o Espírito Santo, ele revela para nós. E quando ele nos revela, quando passamos por lutas, por dificuldade, a tendência de reclamar é muito grande, a tendência de ficar aí reclamando da situação, falando coisas que não devemos, ela é automaticamente parada, porque nós entendemos que o melhor que nós devemos fazer é adorar a Deus, mesmo quando nós não compreendemos a circunstância, e nós adoramos a Deus. E esse hábito de adorar a Deus vai criando no nosso coração, vai tirando as palavras torpes do nosso ser, vai tirando a reclamação, e nós simplesmente adoramos, mesmo quando nós não entendemos. Declaramos que Deus é bom, mesmo quando nós não achamos. E é nesse intuito, nesse propósito, que nós oramos ao Senhor, nós clamamos a Deus em todo o tempo, buscando a presença do Senhor. E nessa hora eu busco a presença do Senhor, eu clamo ao Senhor, né? Clamo a Deus para que as nossas vidas sejam transformadas, e eu clamo ao Senhor com o propósito de saber que aquilo que nós pedimos, nós alcançamos, não porque merecemos, mas porque a misericórdia do Senhor, ela nos alcança, e a palavra do Senhor, ela fala que o sangue de Jesus, ele nos dá ousadia para entrar na presença do Santo dos Santos, porque o sangue do Senhor Jesus dá ousadia para nós, né? O texto da palavra, ele diz essa realidade sobre as nossas vidas, que nós possamos buscar essa realidade de uma forma poderosa. E nessa hora nós clamamos: ó Deus Todo-Poderoso, Criador do céu e da terra, nós declaramos que tu és santo, santo, santo, e entramos na tua presença, declaramos pela ousadia que o sangue de Jesus nos trouxe, nos purificou, nos renovou, para que nós possamos chegar com toda a ousadia na tua presença e fazer as petições. Senhor, as pessoas que mandaram um recado aqui para o programa, as pessoas que pediram oração, Senhor Deus, as pessoas que no decorrer do dia até têm pedido oração, as minhas orações eu apresento ao Senhor nesta hora, porque o Senhor conhece todos os corações. Ainda que eu não diga os nomes aqui, o Senhor sabe de quem se trata, tamanha a sua grandeza, tamanha a sua ciência. E nessa hora, todas as pessoas que clamaram, que pediram oração, o Senhor conhece o coração, o Senhor conhece a mente, o Senhor conhece as necessidades. O Senhor possa estar, Pai amado, observando cada um. A tua palavra diz que o povo do Senhor, que chama pelo seu nome, quando se humilhar, quando orar, quando buscar a sua face, quando se converter dos seus maus caminhos, o Senhor vai ouvir do céu, vai perdoar o nosso pecado e vai nos sarar, Senhor Deus. Nós clamamos para que o Senhor faça isso. E o Senhor declara ainda mais que os seus olhos vão estar abertos para nós. A tua palavra declara ainda mais que os seus ouvidos vão estar atentos para nós. E é nesse clamor que nós chegamos ao Senhor. O Senhor conhece o coração de cada vida que pediu oração. O Senhor conhece o coração de cada um, as suas necessidades. Que nessa hora o Senhor venha suprir a necessidade. Porque nós temos a retórica da tua palavra, porque o Senhor nos deu. Mas o poder está contigo, ó Deus. A ação, ela provém do Senhor. Nós clamamos, ó Deus, não porque nós temos algo em nós, nós somos algo, mas porque nós temos algo que é a tua presença, que é o teu Espírito Santo, e nós sabemos que que a oração que fazemos ao Senhor pode rasgar os céus e alcançar o seu coração, e o Senhor pode mandar de volta através das suas bênçãos, como a palavra de Deus diz que o Senhor manda como brasas, que o Senhor possa mandar como brasas para a vida de cada um desses que tem clamado ao Senhor, que tem pedido oração, Senhor, nas suas petições, ainda que eu não saiba, ainda que eu não entenda, ainda que eu não veja, mas o Senhor é Deus poderoso e o Senhor pode agir acima de todas as coisas. O Senhor nos colocou em conjunto aqui através das ondas da rádio, mas o tamanho, a distância, o lugar não é nada para o Senhor, e nessa hora o Senhor pode agir em todos os lugares, e nós cremos pelo poder
poder da tua presença, nós cremos pelo poder do teu Espírito Santo que tu és capaz de fazer isso, e nós abrimos a legalidade para que o Senhor faça isso em nome do Senhor Jesus, nos abençoando, nos dando um dia de maravilhas, um dia de bênção, um dia de alegria, um dia abençoado aí, livrando-nos dos males, livrando-nos das tentações malignas, livrando-nos das tentações desse mundo e livrando-nos também, ó Pai amado, dos laços do inimigo, dos espíritos de acidente, de

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6: Dados oficiais do Eurostat revelam que 2.910 brasileiros tiveram a entrada negada na União Europeia em 2025. O número representa uma alta de 14% em relação ao ano anterior e é o maior registro de rejeições desde 2019, quando mais de 6,4 mil cidadãos foram impedidos de ingressar no bloco. A grande maioria dos vetos, 2.690, aconteceu diretamente nos aeroportos, enquanto o restante se dividiu entre fronteiras terrestres, 180, e marítimas, 40. Portugal e Irlanda lideraram as recusas, concentrando pouco mais da metade dos casos envolvendo brasileiros.
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13: Quinta-feira é dia de transformar sua casa em uma galeria de boas memórias. 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
1: Oi, oi, oi, gente linda. Sejam muito bem-vindos e bem-vindas. Aumenta o som, sintoniza o coração e chega mais, que o nosso charme está no ar, trazendo aquela sequência que você respeita, né? Muito som de todos os estilos e também de todas as épocas. O hit do momento, a música do passado, aquela canção que marcou sua história, sem escalas e sem demora, a música começa agora por aqui. Bora curtir nessa quinta-feira, dia 21 de maio, mais uma sequência de arrepiar. O Guilherme, pra começar, vazão na Braquiara.
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Protetiva. É a parceria de João Bosco e Vinícius, Gustavo Lima, é. Durante toda a nossa programação, teremos muitos feats que vão rolar aqui na nossa sequência gostosa, que a gente separou com muito carinho pra você. E também aquelas dicas especiais que eu faço questão de trazer pra você sempre. Também temos, eu vou te contar a

0: após uma longa viagem. Você vai desembarcar e já vai sair batendo perna? Bom, então aposte nos conjuntos off-white de calça larga e jaqueta curta, que são a cara da sofisticação prática. Esse visual versátil aceita desde uma regatinha básica até um cropped estiloso por baixo, adaptando-se a qualquer clima. E nos pés, escolha entre um mocassim elegante ou o seu tênis favorito. Praticidade é a palavra de ordem para quem não quer perder um minutinho na viagem.
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2: Não tem jeito, meu compadre. Vambora. Ela vacilou comigo, nós estamos aí, né? Tudo certo.

0: encerrando a primeira sequência, meus amigos, tem muita música gostosa pra rolar. Então fica por aí que nosso charme só tá começando.
1: 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Agora é hora de dar aquela giretada
0: no que os famosos andam aprontando.
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0: Olá, tudo bem com vocês? Eu sou Priscila Pera e vai começar o Flash Star desta quinta-feira. Gente, enquanto o Neymar está mais do que confirmado para buscar o Hexa na Copa do Mundo de 2026, a esposa dele, Bruna, resolveu dar um não bem redondo para a TV Globo. A influenciadora recusou o convite para participar do projeto Convocadas, um programa especial que vai mostrar a vida das esposas e mães dos jogadores da seleção, bem parecido com o que foi o As Matrioscas, lá na Copa de 2018. E o motivo dessa recusa é pura estratégia de negócios, viu? Bruna, que é mãe de Mavi e da Mel, não quer dividir os holofotes e nem ficar presa a contratos de TV. Segundo o colunista Flávio Rico, a ideia dela é cobrir a Copa do Mundo nos Estados Unidos, México e Canadá por conta própria em suas redes sociais. Ela pretende mostrar os bastidores do torneio, acompanhar o maridão de perto e, de quebra, bombar as suas próprias redes e marcar sem ter que dividir terreno com ninguém. Esperta, né? Esse foi o seu Flash Star, que volta já já.
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2: Confira agora a hora certa.
7: 1:27.
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8: E lá vem chegando mais uma sequência cheia de energia pra você. Energia lá no alto, porque o som não pode parar, né? Você tá curtindo o nosso Charme, o seu encontro diário com os maiores sucessos de todos os ritmos. Então bora, vou dar o play daqui, você curte daí as irmãs Maiara e Maraísa. E o sucesso Vai Lá, que fala de uma mulher ciumenta. E essa faixa faz parte do álbum Imensidão, gravado

0: Eita, tá bonita assim lá longe.
1: A sequência mais gostosa, mais eclética, do jeitinho que você gosta, na sua quinta-feira, do nosso charme pra sua vida. Já já tem música do passado, meus amigos. Tanta canção linda que ficou esquecida, né? Mas o flashback vem pra recordar.
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4: Oi, como é que você tá? Quinta-feira, 21 de maio. Tá chegando por aqui mais uma edição do Mundo Pop pra você. Após 12 anos de espera, Martin Garrix e Ed Sheeran lançaram um single Repeat It. A parceria, que surgiu em 2014 e foi apresentada no Ultra Miami 2015 como Rewind Repeat It, ficou engavetada por mais de uma década devido a impasses contratuais entre gravadoras. O lançamento oficial pela Stamped Records celebra os 30 anos do DJ holandês e encerra uma das maiores novelas da cena eletrônica mundial. Com produção atualizada por Mesto e Orsrin, a faixa foi retomada em 2026, após os artistas serem vistos gravando o videoclipe na ponte do Brooklyn. O resultado final une a melodia icônica de Sheeran à energia das pistas de Garrix, consolidando um hit que sobreviveu ao tempo.
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6: Confira agora a hora certa.
2: Ativa.
6: 1:43.
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8: Agora, bora viajar no tempo. Duas canções lá do fundo do baú pra gente recordar em grande estilo aqui no nosso flashback.
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8: E o flashback de hoje traz pra você, pra começar, Michael Bond.

0: fundo do baú, meus amigos. É música para recordar o nosso flashback. Trouxe duas pedradas do passado para você. Espero que você tenha curtido, hein? Eu amo recordar bons e velhos sons, mexer no baú, trazer aquela canção que tava esquecida, né? E a gente recorda juntos e trazendo aquela lembrança maravilhosa. Então, o passado vai ficando para trás agora, que vem chegando Edson Hudson, fã!
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0: Cláudia.
1: Fala, Nani, estou encerrando mais uma sequência eclética do jeitinho que você gosta, do charme pra sua vida. Essa quinta-feira promete, o nosso charme está preparado pra ser a melhor trilha sonora.
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4: A Câmara dos Deputados aprovou o projeto que muda as regras de reajuste do salário mínimo dos professores da educação básica. O texto agora segue para a votação no Senado. Pela proposta, o aumento para 2026 foi fechado em 5,4%, retroativo a janeiro, elevando o piso de R$ 4.867,77 para R$ 5.130,63 para quem trabalha 40 horas por semana. A grande novidade é que o benefício foi estendido para professores temporários e para a equipe de suporte pedagógico, como diretores, coordenadores, supervisores e orientadores. Segundo o Ministério da Educação, o custo desse aumento será coberto pelo crescimento das verbas. Segundo o Ministério da Educação, o custo desse aumento será coberto

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5: 21 de maio, tô chegando com mais uma dica econômica do Poupe Mais pra você. 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E você sabia que existe um horário onde a energia é mais disputada? Pois é, das 5 da tarde até as 10 horas da noite, evite ligar aparelhos pesados como chuveiro elétrico, ferro de passar e ar-condicionado tudo ao mesmo tempo. 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Ótima quinta-feira pra você, um grande abraço e até a próxima dica.
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6: 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Confira agora a hora certa. Ativa.
8: 2:01.
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9: Meus amores, já estamos de volta com o estilo que você gosta, com a trilha sonora que você merece. Mais um bloco do programa Charme, selecionando a dedo que há de melhor no mundo da música. Então ouça só a sequência que eu separei pra você, começando com Cleito e Romário, que lançaram em fevereiro do ano passado a música Opa, Cadê Eu?, que faz parte do projeto Ao Vivo em Brasília. E essa música fala de alguém que finge ter superado a ex. Vamos nessa!

0: 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Só sucesso, alegria, só música gostosa aqui na sua rádio, através do nosso charme. Já já tem muito mais.
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7: Confira agora a hora certa.
8: 2:17.
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0: Fique de olho na tecnologia para não detonar o visual, viu? Modelos com infravermelho protegem a fibra capilar, enquanto os de íons negativos são perfeitos para eliminar o frizz e dar aquele brilho. E se você vai fazer algum tratamento químico, os íons positivos ajudam a abrir as cutículas para o produto penetrar melhor. Escolha a tecnologia certa e tenha um resultado de profissional todos os dias.
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0: Mais uma sequência ficando pra trás de Puro Charme na Sua Vida, Luan Santana. Sempre maravilhoso e super bem-vindo aqui na nossa sequência, né? Já já tem muito mais.
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0: O chá de camomila é ótimo para a pele, porque ajuda a acalmar e combater o crescimento de bactérias, ajudando no tratamento de situações como alergias, dermatites, queimadura pelo sol, feridas e eczema.
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6: Confira agora a hora certa.
7: 2:33.
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10: Bora, meu povo. É, o que será que vem por aí, hein? É, o nosso Charme traz aquela batida gostosa, que sempre é uma surpresa boa. Então se joga nessa mistura, aproveita cada nota do Charme pra sua vida e deixa o som te levar. Agora com Felipe Araújo, Estranho de Novo.

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5: Oi, gente, tudo bem? Quase finalizando a semana, uma maravilhosa quinta-feira para vocês. E no Sinal Verde de hoje, você confere dicas importantes sobre direção consciente e como pequenas atitudes ajudam você a chegar ao seu destino com segurança. Vamos conferir. Pise no freio e valorize a vida. Respeitar os limites de velocidade de cada via não é só para evitar multas, é uma questão de física. Quanto mais rápido você corre, menor o seu tempo de reação. Em alta velocidade, desviar de um buraco ou fazer uma parada brusca se torna quase impossível. Vá com calma, siga a sinalização e lembre-se que chegar com segurança é muito mais importante do que chegar rápido.
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2: Confira agora a hora certa.
3: 2:40.
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0: Esse é o som número 1. Murilo Huff, Deixa Eu, medalha de ouro pra essa música maravilhosa que tá bombando em todas as paradas. Também curtimos Grupo Chocolate com Turma do Pagode, Panda com Gustavo Lima e Alex Warren completou o nosso mega rank dos ranks, nosso top 4. Beijinhos, beijinhos, fica bem, se cuida, excelente quinta-feira. Amanhã, ai, amanhã, tem um programa todo gostoso pra você, não vai perder, né? Até lá, beijinhos.
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4: O Brasil alcançou um marco histórico na cidadania. Pela primeira vez, o percentual de crianças que nasceram e não foram registradas em cartório no prazo legal ficou abaixo de 1%. De acordo com dados do Instituto Brasileiro de Geografia e Estatística, o índice de subregistro de nascimentos caiu para 0,95% em 2024. O resultado é o menor de toda a série histórica iniciada em 2015, quando a taxa era de 4,21%. Com essa marca, o país se consolida no patamar de cobertura vacinal e documental considerado universal, ficando ainda mais perto de cumprir a meta de desenvolvimento sustentável da Organização das Nações Unidas, que prevê identidade legal para todos.
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Aplique nos rejuntes e deixe agir por 30 minutos. Borrife vinagre e limpe com uma escova. O mofo desaparecerá completamente.

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0: Boa quinta-feira pra você que tá ligadinho junto com a gente. Tô chegando pra te fazer companhia a partir de agora em mais uma edição do nosso Misturadão, gente. Nessa hora você vai curtir a melhor programação do rádio, vai ter também as notícias, as novidades da música em primeira mão pra você no mundo pop, tá? E a gente começa a edição desta quinta, hoje 21 de maio, com a Simone Mendes.
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0: Santana, o showman Luan Santana, Olho Marrom, no nosso Misturadão, edição de quinta-feira. Quintou, minha gente, que honra, que alegria saber que você tá junto com a gente aqui na sua rádio favorita. E agora é hora de saber tudo o que está acontecendo, as novidades da música. Você fica antenado em mais uma edição do Mundo Pop.
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3: Oi, como é que você tá nesta quinta-feira? Hoje é dia 21 de maio e eu tô chegando com uma edição fresquinha do Mundo Pop pra você. Matheus e Cauã começaram a soltar as novidades do segundo volume do Projeto Astral, gravado em Belo Horizonte. E a primeira música já chegou com tudo. A faixa escolhida foi a inédita Meu Silêncio, que traz a participação especial da coleguinha Simone Mendes. A música mistura o estilo romântico, que é a marca registrada da dupla, com o vozeirão da Simone, criando uma parceria que tem tudo para ser o grande hit deste novo DVD. O lançamento já está preparando os fãs para as próximas músicas que vêm por aí, mostrando que a sintonia entre eles está mais forte do que nunca.
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4: Não tem jeito, meu compadre, vambora. Ela vacilou comigo, nós estamos aí, né? Tudo certo.

0: Gosto e Deixa Eu, aqui na programação Show no seu Misturadão, que também teve Grupo Menos é Mais, Duzão e Companhia, Coração Partido. Ainda teve Luan Santana com o Seu Olho Marrom, também a Simone Mendes, Erro Gostoso. Mais um sucesso que o Brasil canta e você canta junto com a gente. Uma boa quinta-feira pra você. Já já a música boa tá de volta, hein?
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2: Confira agora a hora certa.
8: 3:16.
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10: Olha o Fred e Fabrício lançaram em fevereiro a música Te Amar é Meu Talento. Essa música ela faz parte do álbum Sertanejo Respira e nesse projeto eles resgatam o sertanejo romântico lá dos anos 90.

0: Tem talento, o que não falta pra eles. Essa banda é demais, esse conjunto, né? Trai a Véia com a sua lembrança boa. Na sua quinta-feira ainda teve a Isa, também teve Maroon 5. Abrimos a sequência com o talento irreverente da dupla Fred e Fabrício. Uma boa quinta-feira pra você. Valeu demais pelo carinho da sua audiência. Você que ligou o rádio agora, bem-vindos. Esse é o seu misturadão nessa hora gostosa, recheada com as melhores músicas. Já já quem canta aqui é as gêmeas Maiara e Maraísa. Segura que é um tiquinho só, eu tô de volta com você.
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3: De volta aqui com o Flash Star, eu sou Priscila Pera e tudo que tá rolando na vida dos famosos. A herança do Michael Jackson continua rendendo mais capítulos do que novela mexicana. A filha do rei do pop, Paris Jackson, foi à justiça dos Estados Unidos para exigir uma bolada extra de 2,3 milhões de reais, só isso, dos executores do espólio do pai. Na semana passada, Paris já tinha ganhado uma batalha judicial em que o juiz mandou os administradores do dinheiro devolverem mais de 3 milhões ao fundo da família. Esse valor tinha sido pago como bônus por fora para escritórios de advocacia, parceiros, e a justiça achou a cobrança indevida. Agora, a jovem quer os juros e a correção monetária desse tempo em que a grana ficou fora da conta da família. Os advogados de defesa dos administradores tentaram panos quentes, dizendo que a justiça sempre aprovou esses bônus antes e que eles já sabiam que se o juiz não gostasse, o dinheiro teria que ser devolvido de qualquer forma. Pelo visto, a Paris Jackson puxou o gênio forte do pai e não vai deixar passar nenhum centavo da herança do rei do pop. Esse foi o seu Flash Star. Beijos e até.
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4: Confira agora a hora certa.
7: 3:33.
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9: Bora que bora curtir música boa na sua rádio favorita. A que só toca as melhores realmente. É hora de Maiara e Maraíza.
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0: Batidão, a participação especial é dos irmãos Guilherme Benuto, Torre Eiffel. E agora, tá na hora de mais uma edição do Mundo Pop.
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3: Oi, como é que você tá? Quinta-feira, 21 de maio, tá chegando por aqui mais uma edição do Mundo Pop pra você. Após 12 anos de espera, Martin Garrix e Ed Sheeran lançaram um single Repeat It. A parceria, que surgiu em 2014 e foi apresentada no Ultra Miami 2015 como Rewind Repeat It, ficou engavetada por mais de uma década devido a impasses contratuais entre gravadoras. O lançamento oficial pela Stampede Records celebra os 30 anos do DJ holandês e encerra uma das maiores novelas da cena eletrônica mundial. Com produção atualizada por Mesto e Orsrin, a faixa foi retomada em 2026, após os artistas serem vistos gravando o videoclipe na ponte do Brooklyn. O resultado final une a melodia icônica de Sheeran à energia das pistas de Garrix, consolidando um hit que sobreviveu ao tempo.
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0: Cleiton e Romário, participação de Zé Felipe. Também teve Gustavo Lima, Mala dos Porta-Mala. E também a participação de Matheus e Cauã, né? Os irmãos Matheus e Cauã. Também teve Manu Batidão com Torre Eiffel, junto com Guilherme Benuto. E a gente abriu a sequência com as gêmeas Maiara e Maraísa. Quem sente saudade sou eu, hein? Uma boa quinta-feira pra você. Um abraço especial, com muito carinho a você que faz aniversário hoje. Hoje, 21 de maio, quinta-feira. Você que completa a idade nova, receba aqui o nosso carinho. Parabéns aí pra você. Paz, saúde, bênçãos em sua vida. O nosso muito obrigado por deixar a gente fazer parte de um dia tão especial como o dia de hoje, que é o seu aniversário. Um abraço da equipe aqui da rádio pra você e da família Misturadão também.
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6: Olá, meus amados. Hoje eu quero falar sobre a paz inabalável. Em João 14, 27, deixo-vos a paz. A minha paz vos dou. Não vou-la dou como o mundo a dá. O mundo oferece uma paz que depende das circunstâncias, mas Cristo oferece algo maior. É aquela tranquilidade que permanece mesmo quando o mar está agitado lá fora. Não deixe que o barulho das crises roube a harmonia do seu interior hoje. Receba a paz que excede todo entendimento e guarde o seu coração.
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12: Confira agora a hora certa.
13: 3h53.
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0: Bora que bora curtir música boa, uma excelente quinta-feira. É hora de Felipe Araújo.
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Alex Golden, na nossa programação, na sua quinta-feira, sua música boa. Olha o Thiaguinho. Alex Golden, na nossa programação, na sua quinta-feira.

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Danilo e Davi, a Paga Paga Paga, pra fechar a edição nesta super quinta-feira. Ainda teve o Thiaguinho, Hantrex, e também teve Felipe Araújo. E assim a gente fecha a edição de hoje, quinta-feira. Foi bom demais estar com vocês. A nossa gratidão pela audiência, pela amizade, pela companhia também. Forte abraço em cada um de vocês. Amanhã a gente volta a se falar em mais uma edição do nosso

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1: O Ministério da Agricultura já sabia desde abril que o Brasil não cumpria as regras da União Europeia para exportar carnes. Um documento interno revelou que a nossa fiscalização sobre o uso de antibióticos em animais é insuficiente, pois depende apenas da palavra dos próprios produtores. O governo havia dito que foi pego de surpresa com o veto europeu que começa a valer em setembro. A restrição acontece porque a Europa exige um controle oficial e rígido para evitar o excesso desses remédios na carne.
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2: E já tô chegando por aqui para mais uma violada. Quinta-feira, dia 21 de maio. E aí, tudo certinho? Tudo bem? A gente já vai virando pro final, né? Já vamos virando pro final de semana. E a gente segue firme, né? Na luta, no corre. Mas sempre com uma coisa que não pode faltar. Música boa. Porque o sertanejo não abandona a gente, ele acompanha. Seja na alegria ou na saudade, você sabe que sempre tem uma moda boa para acompanhar cada um de nós, né? Eu sou o Deluca e a partir de agora você vem comigo, que reuni só as melhores do passado pra gente curtir e matar saudade juntinhos. Eu daqui, você daí, ligados na mesma emoção e na mesma sintonia. Violada Sertaneja já tá no ar.
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2: E vamos começar com Coração Sertanejo, Chitão e Chororó com o Serjão. Já é uma gravação mais recente, mas carrega a essência do sertanejo tradicional. E o mais interessante é que esse encontro de gerações, mostrando que o sertanejo raiz continua vivo, continua até hoje, e eu vou te falar, cada dia impressiona mais.

0: Tunique Tinoco, Viola de Ouro, o trem que já começa mostrando a força da raiz. Sentiu o clima aí, como é que vai ser, né? Daqueles que já chegam impondo respeito? Pois é, não desgruda não, porque daqui a pouquinho a gente já volta com mais moda boa aqui no Violada.
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8: Excelente quinta-feira para você. Tá no ar o nosso quadro Papo Sério. Existem dois tipos de fibras, as solúveis e as insolúveis, cada uma com funções diferentes. As fibras solúveis, quando entram em contato com a água, formam um gel, principalmente no estômago, e fazem uma camada superficial suave ao longo da mucosa do intestino delgado, que servem de barreira na absorção de alguns nutrientes, açúcar e gordura pelo organismo. Por isso, elas são importantes para controlar o nível de colesterol e de glicose, atrasando o metabolismo, proporcionando saciedade. Os produtos da fermentação dessas fibras são nutrientes assimilados pelos micro-organismos que o fazem, o que aumenta de maneira favorável a flora intestinal. Um dos pontos mais positivos da formação desta superpopulação bacteriana benéfica é a inibição do crescimento de bactérias malignas. Com isso, o sistema imunológico do órgão também se torna fortalecido, prevenindo casos de infecção gastrointestinais e até mesmo de câncer de cólon. Já as fibras insolúveis não sofrem a ação da microbiota intestinal, retêm água nas fezes e servem para aumentar o volume e dar maciez, controlando a prisão de ventre. Segundo a OMS, a ingestão de fibras alimentares para adultos é de 20 a 35 gramas dia. O Guia Alimentar para a População Brasileira, elaborado pelo Ministério da Saúde, segue a recomendação de 25 gramas dia de fibras alimentares para adultos. O nosso Papo Sério de hoje fica por aqui. Um forte abraço e até o nosso próximo.
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4: Confira agora a hora certa.
10: 4:31.
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0: Vamos agora viajar com Vaca Estrela e Boi Fubá, César e Paulinho, regravação de um clássico nordestino, composição de Patativa do Assaré lá...

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6: Confira agora a hora certa.
10: 4:35.
11: Gosta de beber pinga, viu, gente? Os cachaceiros de plantão, hein, dele? Se escapou que gosta de enfiar a cara na cachaça que não tem juízo nenhum. Essa é pra vocês, viu?

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2: Bora curtir mais uma aqui no Violada, agora com Beira da Tuia. Continuou. Será que alguém lembra o que é a tuia? Será que alguém lembra disso, hein? Vem lá da época de ouro da música caipira, década de 50, 60. Esse tipo de música retratava o cotidiano, o dia a dia simples, né, do homem do campo.

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2: Confira agora a hora certa.
3: 4:56

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1: Violada continua agora com Pescador Meia Tigela de Cacique Pajé. Segue aquela linha de música com ensinamento bem forte lá nas décadas de 70 e 80. Músicas que foram feitas, moda que era feita para ensinar mesmo, viu? Quase como conselho cantado.

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2: Uma pesquisa revela que 16% dos brasileiros estão atolados em dívidas e não conseguem comprar nem o básico para sobreviver. Os principais motivos são o desemprego, a queda na renda e a falta de controle com o bolso. Para tentar aliviar esse sufoco, muita gente tem buscado

0: buscado ajuda para limpar o nome. Em São Paulo, os atendimentos do PROCON para renegociar contas subiram mais de 40%. O órgão orienta que o consumidor com problemas procure apoio para renegociar os juros e organizar as finanças.
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15: Confira agora a hora certa.
16: Ativa. 5:09.

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1: Obrigado pela sua sintonia. Seguimos com o nosso Violada agora com a capa do Viajante. Quem não conhece essa? Jacó e Jacozinho, moda clássica, lá das décadas de 60 e 70. Retrata bem a vida de quem vive na estrada, tema muito comum no sertanejo. E essa música aqui, ela mistura um pouquinho de espiritualidade no meio, né?

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1: Vamos curtir agora Mão da Noite, Peão Carreiro e Zé Paulo. Segue aquela linha de moda forte, bem marcada pelas histórias intensas. E eu vou te falar, o estilo sempre foi muito valorizado por quem gosta de raiz de verdade.

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1: Bora acionar nossa equipe e saber de onde chegam as notícias de hoje.
2: A caravana do Minuto Goiás chegou hoje em Posse, no Nordeste Goiano. 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
5: O brasileiro voltou a financiar carros e o mercado atingiu o maior patamar em quase 20 anos. Nos primeiros 4 meses do ano, a liberação de crédito para a compra de veículos subiu quase 13%. O grande destaque foi a busca por carros zero quilômetro, mas os usados também estão saindo bastante das lojas. Segundo os especialistas, os bancos estão facilitando o crédito mesmo com juros ainda altos. Para ajudar quem quer trocar o carro, o preço médio dos veículos usados teve uma leve queda.
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7: E aí, tudo bem? É quinta-feira, 21 de maio. A mensagem do dia está no ar. Pare de reclamar. Eu estava saindo da feira e notei duas amigas que paravam para conversar. E uma delas estava de saída e colocou as sacolas no chão enquanto colocava as fofocas em dia. Logo reclamou para a amiga: "Puxa vida, mas que carestia, não? A gente traz um monte de dinheiro, vai tudo embora e não leva nada." Não pude deixar de parar um pouco e me perder em reflexões. Olhei as sacolas no chão e concluí: "Não lamente o dinheiro que foi embora. Alegre-se com o que conseguiu com ele." E naquele momento, notei uma coisa muito interessante. Como o ser humano é dado a reclamar e nem sabe que reclamar causa prejuízo à saúde. É isso mesmo, faz mal. Reclamar libera cortisol, o hormônio do estresse, na corrente sanguínea. Isso aumenta a pressão arterial e colesterol, além de causar problemas de memória, riscos de diabetes, doenças cardíacas e obesidade. O reclamão não percebe, mas é desequilibrado. Pense, se você reclama que o salário é baixo, é porque tem emprego. Se você reclama que o dinheiro é pouco, é porque tem dinheiro. Se você reclama que está comendo sem carne, é porque tem comida. Se reclama que a vida é dura, é porque você tem vida. Se reclama que a casa é fria, é porque tem casa para morar. Poxa, pare de reclamar. Se o salário é baixo, procure se...
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7: E aí, tudo bem? É quinta-feira, 21 de maio. A mensagem do dia está no ar. Pare de reclamar. Eu estava saindo da feira e notei duas amigas que paravam para conversar. E uma delas estava de saída e colocou as sacolas no chão enquanto colocava as fofocas em dia. Logo reclamou para a amiga: "Puxa vida, mas que carestia, não? A gente traz um monte de dinheiro, vai tudo embora e não leva nada." Não pude deixar de parar um pouco e me perder em reflexões. Olhei as sacolas no chão e concluí: "Não lamente o dinheiro que foi embora. alegre-se com o que conseguiu com ele. E naquele momento, notei uma coisa muito interessante. Como o ser humano é dado a reclamar e nem sabe que reclamar causa prejuízo à saúde. É isso mesmo, faz mal. Reclamar libera cortisol, o hormônio do estresse na corrente sanguínea. Isso aumenta a pressão arterial e colesterol, além de causar problemas de memória, riscos de diabetes, doenças cardíacas e obesidade. O reclamão não percebe, mas é desequilibrado. Pense, se você reclama que o salário é baixo, é porque tem emprego. Se você reclama que o dinheiro é pouco, é porque tem dinheiro. Se você reclama que está comendo sem carne, é porque tem comida. Se reclama que a vida é dura, é porque você tem vida. Se reclama que a casa é fria, é porque tem casa para morar. Poxa, pare de reclamar. Se o salário é baixo, procure se qualificar melhor, trabalhe melhor. Se o dinheiro é pouco, economize mais, trabalhe mais. Se a vida é dura, talvez seja porque você é mole demais. Afie as ferramentas, bata com mais força. Se a casa é fria, esquente-a, nem que seja com calor humano. Reclamar é desequilibrar. Quer ver? Vou repetir. Se você reclama que está comendo sem carne, é porque tem comida. Mas é mais forte ainda. Está comendo sem carne, mas está tomando refrigerante. Come sem carne, mas fuma. Come sem carne, mas não dispensa bebidas. Desequilibrado sim. É você que age dessa forma. E o dinheiro que foi embora? Ainda reclama? É só não gastar. Afinal, para que você quer o dinheiro? Revista as paredes com ele? Mas cole bem. Assim, ele nunca irá embora. Reclamar faz mal e gera estresse. E a maior incoerência do reclamão é que a reclamação não vai mudar nada. A reclamação só tem poder negativo e o negativo não realiza nada. Seja equilibrado, use bem as coisas que possui e conseguirá as coisas que quer. Em vez de você ficar reclamando e nada dar certo na sua vida, levante, arregace as mangas, vá em frente, lute, conquiste tudo aquilo que quiser. Sou Júnior Bodanese e esta foi a mensagem do dia.
0: 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Confira agora a hora certa.
1: 6:07.

Já chegamos com a última sequência de hoje com o prisioneiro Mike Lian, já é mais recente ali dos anos 2010 e mostra essa nova geração da viola caipira.

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1: Confira agora a hora certa.
2: Ativa.
1: 6:22.
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5: Oi, gente! Bora animar essa quarta-feira? É o Sertanejo Prime que está no ar a partir de agora. O mundo sertanejo todinho pra você. Eu, Tati Invade, trago as melhores, as mais pedidas, as mais tocadas do mundo sertanejo. E já começo muito bem, hein? Com João Neto e Frederico, Marcos e Belucci, Difícil. Uma ótima quarta-feira pra você.

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1: 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Confira agora a hora certa.
2: 6:26.
1: Confira agora a hora certa.
2: 6:26.

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1: Vem cá, você sabia que muitos temas da saúde pública também passam pelos deputados e deputadas estaduais? Na Assembleia Legislativa de Goiás, uma das propostas aprovadas em primeira votação recentemente, por exemplo, prevê a disponibilização da vacina contra herpes zóster na rede pública para pessoas com 50 anos ou mais. A doença é causada pela reativação do vírus da catapora e pode provocar dores intensas e complicações, principalmente em pessoas mais velhas. E esse é só um exemplo dos vários projetos ligados à saúde que são criados e debatidos pelos deputados e deputadas estaduais ao longo do ano. Toda a população pode acompanhar as propostas, as votações e também participar das discussões pelo portal.al.go.leg.br.
2: Deputados e deputadas estaduais trabalham por Goiás.
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3: Confira agora a hora certa. 6:34.

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1: Eu, Tati Invade, já estou de volta, hein? E o Sertanejo Prime agora traz pra você o Wesley Safadão. É noite pra caçada.

0: Roberto e Ronaldo, ninguém pode saber, foi Marcos de Velucci do Nada, da Ilara com Mariana Fagundes. É o nosso Sertanejo Prime invadindo a sua quarta-feira, com as mais pedidas do mundo sertanejo. Daqui a pouco tem eles, Antony e Gabriel. Eu, Tati Invade, volto já.
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0: Confira agora a hora certa.
8: 6h51.
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10: Tô de volta, Sertanejo Prime. Agora tem Ostentação, Antony Gabriel.
8: Ostentação pra mim é isso aqui, ó.

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1: Na apresentação da Voz do Brasil, Mariana Jungmann e Luciano Seixas.
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1: Mais de 1 milhão de pessoas já saíram do vermelho com a ajuda do Desenrola Famílias.
2: A ação é voltada para quem tem dívidas como cartão de crédito e cheque especial.
1: E faz parte do novo Desenrola, lançado este mês pelo governo do Brasil, que também contempla estudantes, produtores rurais e pequenos empresários.
2: Serão, ao todo, 90 dias de negociações com juros e condições facilitadas.
3: Segundo os dados do Ministério da Fazenda, mais de 1 milhão de pessoas já renegociaram ou quitaram dívidas por meio do Desenrola Famílias, uma das categorias do novo Desenrola, lançado este mês pelo governo do Brasil. O valor negociado pelas famílias já chega a 10 bilhões de reais. Podem participar pessoas com renda mensal de até 5 salários mínimos, cerca de 8.100 reais, que possuem dívidas como cartão de crédito ou cheque especial. Segundo o ministro da Fazenda, Dario Durigan, quase metade das operações do Desenrola Famílias registradas até agora foram quitadas à vista.
4: Foram mais de 449 mil dívidas quitadas à vista. A pessoa já resolveu a sua pendência de dívida bancária de uma vez por todas, tá? Essas operações tiveram um desconto na média de 85%. As dívidas antigas que estavam atrapalhando a vida das famílias e das pessoas.
3: Podem ser negociados débitos contratados até 31 de janeiro de 2026 e que estejam com atraso entre 91 dias e 2 anos. Os descontos podem chegar a 90%, dependendo da forma de pagamento. O objetivo é ajudar na recuperação financeira das famílias e reduzir os índices de inadimplência no país. E para atingir ainda mais pessoas, a partir do dia 26, trabalhadores poderão utilizar parte do FGTS para quitar dívidas do Desenrola. Os recursos virão do saldo residual liberado pelo saque aniversário do FGTS, como explica o secretário executivo do Ministério da Fazenda, Rogério Seron.
4: No dia 26 acontecerá essa liberação de recursos, então vai sobrar o saldo residual em cada um dos trabalhadores no saldo que ele tem no seu FGTS. Aí esse saldo residual ele pode utilizar uma parcela para, se ele for um beneficiário do Desenrola, né, tiver uma dívida inadimplente e for renegociar, ele pode retirar 20% ou R$ 1.000, o que for maior.
3: O novo Desenrola atende 4 categorias: famílias, micro e pequenas empresas, pequenos produtores rurais e estudantes com dívidas do Fundo de Financiamento Estudantil. No caso do FIES, 34 mil contratos já foram refinanciados até agora, com desconto médio de 80%. Lembrando que quem quiser negociar deve procurar a instituição financeira onde possui a dívida ou acessar os canais oficiais de negociação dos bancos, participantes e parceiros. Reportagem Gabriela Noronha.
1: A restituição do imposto de renda, fique atento.
2: Amanhã, a Receita Federal vai abrir consulta ao maior lote de restituição da história.
1: Serão beneficiados cerca de 8 milhões e 700 mil contribuintes, um total de 16 bilhões de reais em créditos.
2: O pagamento será realizado no dia 29 de maio.
1: Os próximos lotes de restituição serão pagos nas seguintes datas: 30 de junho, 31 de julho e 28 de agosto.
2: Para verificar se a restituição foi liberada, acesse www.gov.br/Receita Federal.
1: Banheiro dentro de casa pode parecer algo simples, mas ainda não é a realidade para todos os brasileiros.
2: Para mudar esse quadro, o governo do Brasil faz a seleção de mais de 30 mil famílias que moram em periferias para construir ou reformar banheiros e oferecer melhores condições sanitárias para as pessoas.
5: A cearense Maria de Fátima mora com a família numa casa de madeira, sem rede de esgoto sanitário, no assentamento Dorotsteng, uma área periférica do Distrito Federal. Contando apenas com a aposentadoria aposentadoria do marido, a renda familiar é toda comprometida com despesas básicas, como remédios e comida. Aos 63 anos, ela tem um sonho: ter uma casa confortável e um banheiro adequado.
6: E quando a senhora tiver um banheiro assim, bem arrumadinho, para tomar um banho bem gostoso?
7: Tomar bem gostoso, assim, sabe? Ficar ali dentro do banheiro assim e olhar pro, e olhar assim para a pastinha do banheiro e dizer assim: como é que eu ganhei um tão lindo desse jeito?
5: A líder comunitária no assentamento, Rita de Cássia Correia, conta que das cerca de 750 famílias que vivem na região, pelo menos 300 estão em situação semelhante, sem dependências sanitárias funcionais. Foi ela quem teve a iniciativa de inscrever a comunidade no programa Periferia Viva Reformas, do Ministério das Cidades, que tem como objetivo melhorar as condições sanitárias.
8: Estou como liderança que acompanha o dia a dia das famílias. Quando você fala de um banheiro, elas veem isso: um vaso, um piso queimado às vezes, ou até mesmo de madeira, e uma torneira ou um chuveiro, é o banheiro. Quando você fala, não, mas você pode colocar um box, uma pia, um chuveiro, um forro, ela fala, não, isso é coisa de rico, isso aí não está dentro da minha realidade. É uma maneira de trazer dignidade e trazer autoestima, principalmente para as mulheres, né?
5: Mais de 1 milhão de pessoas vivem em situação sanitária inadequada em todo o país, segundo o IBGE. E o programa Periferia Viva Reformas é justamente para reduzir esses dados. Nesta primeira seleção, mais de 30 mil famílias de 130 municípios serão atendidas. Cada uma delas poderá receber até R$40 mil para custear a construção ou reforma do banheiro, como explica o secretário nacional de periferias do Ministério das Cidades, Vitor Araripe.
9: Esse programa funciona com kits. A gente tem vários módulos de kits, então kit para revestimento de parede, kit de piso, kit do banheiro. Então, do banheiro tem vários tipos de kits também, que são moduláveis a partir da demanda da residência dessa pessoa. Então, a gente tem esse limite dos 40 mil, que é a composição de vários kits.
5: Os contemplados pelo programa pagarão um valor máximo de R$400 pelo financiamento, o que corresponde a 1% do teto de R$40 mil. Já as famílias que recebem BPC, que é o benefício de prestação continuada, ou Bolsa Família, ou ainda aquelas que morem em locais sob emergência ou estado de calamidade pública, não vão pagar nada. Reportagem Graziele Bezerra.
1: Para saber a lista dos locais contemplados pelo programa, acesse mapadasperiferias.cidades.gov.br e procure a aba Periferia Viva Reformas.
2: E a gente vai explicar mais detalhes sobre os programas do governo do Brasil para melhoria das moradias dos brasileiros com o ministro das Cidades, Vladimir Lima, que está conosco ao vivo aqui no estúdio da Voz do Brasil. Boa noite, ministro.
10: Boa noite, Mariana. Boa noite, Luciano, e a todos que nos ouvem.
2: Ministro, vamos começar explicando então como é que vai funcionar o programa Periferia Viva Reformas. Ele é voltado para quem exatamente e que tipos de reformas podem ser feitas com ele?
10: Mariana, antes de ir ao ponto e responder diretamente sua pergunta, é importante entender a lógica da política habitacional no país. A gente, com aquelas famílias que não têm habitação, não têm moradia, nós atendemos por meio do programa Minha Casa Minha Vida. A gente dá a casa, né? Seja ela financiada ou subsidiada. Para aquelas famílias que têm a casa e a gente precisa resolver algum tipo de inadequação habitacional, reforma de um banheiro, um quarto, um telhado, um ajuste na instalação elétrica, uma questão relacionada à inadequação, a gente atende com a Reforma Casa Brasil. E o Periferia Melhoria, que é uma preocupação do governo do Brasil, que não deixa ninguém para trás, ele tem um foco em atuar naquelas famílias, pasme, mais de 4 milhões de brasileiros não tem banheiro ou tem um banheiro compartilhado com outras famílias. Então, o foco do Periferia Melhoria é entrar na comunidade, nas favelas brasileiras, né? Em áreas que são regularizáveis, áreas já regularizadas, levando o banheiro. E já que a gente está indo até a casa da família construir um banheiro novo ou reformar um banheiro que está precário, a gente aproveita e também trata de outras inadequações habitacionais nas periferias do Brasil, reformando um quarto, telhado, ampliando um quarto, muitas vezes uma família grande que precisa de um quarto a mais, com teto até 40 mil reais para beneficiar essa família. Essa família a gente leva dignidade e qualidade de vida. Afinal de contas, ela não tem condição de construir um banheiro com recursos.
2: E quem são essas famílias atendidas pelo Periferia Viva Reformas?
10: São famílias que moram...
2: A história do banheiro.
10: São famílias que moram em comunidade... mais precária, comunidade sem infraestrutura. Muitas vezes ela tem a casa ali, mas ela não tem o banheiro. São famílias com a renda até 2.850. E a gente pensando numa lógica de levar esse banheiro para essas famílias, a gente, de forma plausível, a gente pensou especial assim, ter um diálogo com a comunidade. Como é que a gente traz um diálogo com a comunidade? Com as representações dos territórios periféricos. Para que essas representações que já dialogam com a comunidade, sabem as necessidades, possam estar fazendo essas propostas e levando aí esses projetos, diagnosticando o que é necessário para poder levar o banheiro para essas comunidades. Né?
1: Então, ministro, como é que vai funcionar essa relação, né, com as famílias atendidas? São esses agentes, essas organizações da sociedade civil que vão contratar as reformas em vez das famílias?
10: Os agentes comunitários, que são as entidades sem fins lucrativos, os movimentos, as associações que representam a comunidade, elas fizeram propostas para a gente, o Ministério das Cidades, e essas propostas para levar o banheiro para cada família aí que está no levantamento lá, das famílias que precisam dentro daquela comunidade de um banheiro novo. E claro que nesse diagnóstico que ela vai fazer, ela vai propor uma Mariana. Mariana, ela precisa de um banheiro, só que a casa da Mariana está com o telhado furado. Então a gente precisa também recompor o telhado da Mariana. A Mariana, a gente resolve com o telhado, mas o Luciano tem uma situação que tem infiltração na parede. Ou seja, além de reformar o banheiro do Luciano, eu aproveito, já que a entidade organizadora já está lá e diagnosticou que tem uma infiltração na sua parede, aproveita também para resolver essa infiltração na sua parede, com um teto até 40 mil reais.
2: Mas são essas entidades, essas organizações, elas é que vão contratar e oferecer a reforma para as pessoas?
10: Exatamente.
2: Ou elas só vão indicar quem é e a família que vai receber o dinheiro para a reforma e cuidar da reforma?
10: Essas entidades, elas fizeram a proposta, a gente vai contratar e transferir o recurso para essas entidades vão fazer os projetos para cada casa, do que a casa necessita, se é o banheiro com infiltração, para resolver a infiltração, se é o banheiro para resolver o telhado, e a entidade que vai executar a obra. Aí a relação da família é com a entidade.
2: E as famílias podem fazer reformas, como você disse, até 40 mil reais, né? O que está incluído nessa previsão de orçamento? Qual vai ser a contrapartida também dessas famílias?
10: As famílias vão pagar apenas até 1%, porque 40 mil reais é o teto máximo. Então, assim, se uma família fizer uma reforma de 30 mil reais, ela vai pagar 300 reais. É um valor único que vai dar o benefício dela, além de ter um banheiro novo, ela poder também ter alguns outros tipos de reforma na casa dela. A exemplo do que eu dei aqui para o Luciano, a questão de resolver a infiltração, de resolver o telhado, de resolver algum problema
2: na janela. E aí está incluindo tudo, né?
10: Mão de obra. Exatamente, mão de obra, material e tudo mais.
1: E como é que as famílias se candidatam ao programa, ministro? Elas devem procurar os agentes promotores, devem fazer algum tipo de cadastro junto ao governo?
10: Quando a entidade fez essa proposta para o governo federal, para o Ministério das Cidades, ela já tinha mapeado com o bairro, com a comunidade que ela vai atuar. E claro que tem uma organização dessa demanda para levantar agora a necessidade de cada família, em casa a casa, né? Pegar certinho o nome, verificar todo o imóvel que ele precisa, além do banheiro, vamos checar aqui o telhado, precisa ajustar o telhado, precisa ajustar o piso, mas essa comunidade ela está de antemão mapeada para que agora a gente possa contratar essas obras e executar a reforma desses banheiros.
2: Ministro, o senhor começou falando então que a gente tem o Minha Casa Minha Vida para oferecer casa para quem não tem. O Reforma Casa Brasil para oferecer melhorias em casas que precisam de adequações e o Periferia Viva Reformas então para oferecer esse tipo de necessidade mais básica, mais premente. Vamos falar do Reforma Casa Brasil agora, porque ele é um pouco diferente. Eu queria que o senhor explicasse a diferença entre ele e esse programa lançado agora, e que tipo de melhorias podem ser feitas pelo Reforma Casa Brasil.
10: Certo, então vamos lá. Como eu estava falando, o programa Minha Casa Minha Vida, ele foca na habitação, porque não tem. O programa Periferia Melhoria, a gente vai nos bairros periféricos, os bairros mais simples, carentes, né, pessoas extremamente carentes, que a gente resolve e que não tem condição de pegar um financiamento, não tem condição de fazer um banheiro com recursos próprios. No caso do Reforma Casa Brasil, a gente potencializa resolver questão de inadequações em moradias para aquela família com renda até 13 mil, que pode acessar o crédito, um financiamento, com uma taxa de juros de 0,99%, com um empréstimo máximo em um valor para financiar de até 50 mil reais, e que ela pode estar reformando um quarto, ampliando o quarto, reformando o banheiro que ela já tem, reformando o telhado, fazendo instalação elétrica, hidráulica, e dando uma melhor qualidade para a sua casa.
2: Às vezes ampliando.
10: A gente tem cerca de disponível para o programa Reforma Casa Brasil cerca de 30 bilhões de reais. Para o programa Periferia Melhoria, que a gente falou agora há pouco, a gente selecionou 9 mil moradias e a gente potencializou, na verdade, esse 9 mil, desculpa, 9 mil era a meta, e a gente triplicou, foi para 30 mil. Mas são assim, são formas de atender a população brasileira, aquelas famílias que mais precisam, cada qual de acordo com sua necessidade. Para quem não tem casa, programa Minha Casa Minha Vida. Para quem tem sua habitação e precisa resolver uma adequação, o Reforma Casa Brasil. E para quem realmente é uma família extremamente carente, a gente chegar para o Periferia Melhoria.
1: O senhor fez referência às faixas e aos valores que podem ser financiados neste programa. Esses valores podem ser financiados dependem da faixa de renda da pessoa ou do custo da reforma que ela quer fazer?
10: Como nessa situação nós estamos falando de um financiamento, então vai ser feita uma análise de crédito, de capacidade dessa família, de pegar um empréstimo. Claro que um empréstimo é com a taxa menor que 1%, então a taxa facilitada que ela traz mais famílias para o programa. Ela é mais atrativa e ela oportuniza a família aí a poder de fato estar melhorando sua unidade habitacional, sua moradia, com as reformas que a gente falou aqui agora.
2: E o programa aceita pessoas que estiverem com o nome sujo, negativado por dívida como cartão de crédito, por exemplo, cheque especial?
10: Numa situação dessa, que é uma análise de crédito, Mariana, assim, então é importante que as pessoas vão ter que reunir as documentações, né, os documentos com prova em renda e tudo, para que seja feita uma avaliação aí pelo agente financeiro e ele possa estar acessando um financiamento com a taxa facilitada pelo governo do Brasil, pelo governo do presidente Lula. Né?
1: Ok, nós conversamos com o ministro das Cidades, Vladimir Lima. Muito obrigado, ministro, por sua entrevista aqui à Voz do Brasil.
10: Obrigado, pessoal.
2: Iniciativas para fortalecer a cultura popular no país.
1: O governo do Brasil entregou hoje 90 equipamentos culturais itinerantes que podem ser adaptados para bibliotecas, estúdios e oficinas de cinema.
2: A entrega foi feita durante a sexta Teia Nacional dos Pontos de Cultura, que contou com a participação do presidente Lula.
11: Um desfile de estandartes representando os estados brasileiros marcou a abertura da sexta Teia Nacional dos Pontos de Cultura em Aracruz, no Espírito Santo. Depois de um intervalo de 12 anos, o evento foi retomado, reunindo agentes culturais, coletivos, mestres e mestras das culturas populares, povos tradicionais, representantes da sociedade civil e gestores públicos. A iniciativa faz parte do Cultura Viva, programa criado há 22 anos para movimentar o setor. A ministra da Cultura, Margarete Menezes, destacou os avanços do setor nos últimos 3 anos.
12: Tem em torno de 400 milhões sendo aplicados por ano na produção cultural de base comunitária. E nós passamos nessa gestão para 23.121 iniciativas fomentadas até agora.
11: Durante o evento foram distribuídas placas de identificação aos pontos de cultura. Todos os mais de 16 mil pontos certificados em todo o país vão receber o material. Uma outra entrega feita em Aracruz foi a de 90 unidades dos Move Céus. Os Move Céus são equipamentos culturais itinerantes, adaptados com biblioteca, estúdio audiovisual, recursos tecnológicos, material para oficinas e cinema ao ar livre. Essa estrutura permite que municípios desassistidos possam ter acesso a atividades culturais. O presidente Lula destacou a importância do investimento em cultura.
0: O investimento em cultura movimenta uma indústria potente, estimula a economia, transforma vidas e cidades. Por isso, a cultura será sempre prioridade no nosso governo. Contará sempre com políticas públicas capazes de ajudá-la a exercer todo o seu potencial simbólico e econômico.
11: Para celebrar a cultura nacional, foram assinadas portarias que regulamentam a Rede Nacional de Mestras e Mestres das Culturas Tradicionais e Populares e o Programa Festejos Populares do Brasil. Também foram assinados o decreto de renovação do Conselho Nacional de Política Cultural e o decreto que cria a política nacional para as culturas tradicionais e populares. De Aracruz, no Espírito Santo, Luana Caro.
1: Também em Aracruz, o presidente Lula entregou 12 micro-ônibus do programa Agora Tem Especialistas Caminhos da Saúde e 11 vans do Programa Especial de Saúde do Rio Doce.
2: Os micro-ônibus são equipados com ar-condicionado e plataformas de acessibilidade e beneficiam 12 municípios capixabas.
1: Eles vão fazer o transporte sanitário seguro e gratuito de pacientes do SUS que precisam se deslocar para outras cidades para realizar consultas, exames, tratamentos especializados e procedimentos de média e alta complexidade.
2: Já as vans foram entregues para 11 municípios e serão utilizadas no transporte de pacientes para consultas, procedimentos e cirurgias fora do domicílio.
1: Seja como transporte de pessoas ou movimentação de cargas, as hidrovias do Brasil funcionam como principal acesso em diversas regiões.
2: E hoje o governo fez um balanço de ações desenvolvidas pela Secretaria Nacional de Hidrovias e Navegação, criada há 2 anos.
5: Mais hidrovias para transporte de pessoas e produtos pelo país. Essa é uma das metas alcançadas pelo Ministério de Portos e Aeroportos. Esse modal cresceu mais de 12% entre 2024 e 2025. O ministro da pasta, Tomé Franca, ressaltou as vantagens que esse tipo de transporte oferece.
13: Que as hidrovias é um caminho seguro para que a gente possa reduzir o custo logístico, que a gente possa fazer a integração do desenvolvimento regional. Nós vivemos num país que são vários Brasis e as regiões do Nordeste, do Norte, da Amazônia, ela precisa das hidrovias para o seu desenvolvimento. E finalmente um transporte que é sustentável, um transporte que preserva o meio ambiente.
5: O Ministério de Portos e Aeroportos apresentou também um planejamento que prevê leilões para concessão de 6 hidrovias no primeiro semestre de 2027 em diferentes regiões do país. Entre os trechos incluídos no plano estão os rios Paraguai, Madeira, Tocantins e Tapajós. Já no segundo semestre deste ano está previsto o leilão de concessão de um trecho do São Francisco. O secretário nacional de hidrovias e navegação, Otto Bourlier, destaca que as hidrovias devem ajudar a vida de quem vive perto dos rios.
14: Ribeirinhos, pescadores, indígenas, ou seja, a população que muitas vezes não tem acesso de forma em longo prazo de serviços públicos. Então é uma agenda de Estado que a gente está iniciando agora, em que a gente vai trazer ganhos sociais, ganhos logísticos e ganhos ambientais.
5: Desde 2023, R$1,5 bilhão foram investidos para fortalecer a navegação no país. Só neste ano, a previsão é de um investimento total que supera R$500 milhões. Com locução de Raquel Mariano, reportagem Márcia Fernandes.
1: De janeiro a abril deste ano, o Brasil registrou a melhor movimentação da história nos aeroportos, ultrapassando os 44 milhões de passageiros.
2: Um crescimento de 7,6% na comparação com o mesmo período do ano passado.
1: A aviação doméstica com voos pelo país registrou mais de 33 milhões de viajantes.
2: De acordo com o Ministério do Turismo, o fortalecimento de destinos domésticos contribui para o cenário.
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2: Fique agora com as notícias do Poder Judiciário e do Congresso Nacional. Boa noite.
1: Boa noite para você e até amanhã.
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16: STF valida lei que reduziu área protegida no Pará para viabilizar ferrogrão.
17: STJ identifica tentativas de fraude com comandos ocultos em petições e determina a apuração dos casos.
16: O presidente do TSE defende a atuação contra o uso abusivo da inteligência artificial nas eleições.
17: Boa noite, eu sou Marcela Luiz.
16: E eu sou Walter Lima.
17: O Supremo Tribunal Federal declarou constitucional a lei que autorizou a redução de área protegida no Pará para viabilizar a construção da Ferrogrão, ferrovia projetada para ligar o norte do país ao Mato Grosso.
16: A ação foi apresentada pelo PSOL contra uma lei de 2017. A legenda sustentava que a Constituição exige a edição de lei formal para a redução de áreas protegidas.
17: No julgamento, prevaleceu o entendimento do relator ministro Alexandre de Moraes. Segundo ele, não houve irregularidade no processo legislativo, nem retrocesso ambiental, já que a construção da ferrovia continua condicionada à obtenção de todas as licenças solicitadas pelos órgãos competentes.
16: O plenário também aderiu à proposta de autorizar o Poder Executivo para compensar por decreto a área de retirada do parque.
17: STJ detecta uso de prompt injection em processos e anuncia medidas de segurança e responsabilização dos envolvidos.
16: O mecanismo tenta manipular sistemas de...
17: E anuncia medidas de segurança e responsabilização dos envolvidos.
16: O mecanismo...

0: casos sejam certificados nos autos e anunciou a instauração de inquérito policial e procedimento administrativo para apurar responsabilidades criminais e disciplinares de advogados e escritórios eventualmente envolvidos.
1: Presidente do TSE defende atuação contra o uso abusivo da inteligência artificial nas eleições.
2: A declaração do ministro Nunes Marques foi feita durante a abertura do seminário Seta Debate. Mariana Fabre.
3: O presidente do TSE, ministro Nunes Marques, afirmou que o uso de inteligência artificial para enganar eleitoras e eleitores ou para atacar o sistema eleitoral não deve ser tolerado. Para ele, o avanço tecnológico que interfere na vontade popular deve ser respondido com inteligência democrática. O ministro lembrou que o uso irregular de IA, que viola as normas eleitorais, pode ser enquadrado como uso indevido dos meios de comunicação e até como abuso de poder político ou econômico.
1: Moradores da Ilha do Marajó recebem serviços básicos de cidadania.
2: Esse foi o quarto dia de itinerância da Justiça do Trabalho, Luma Soares.
4: Movimentação intensa aqui em Breves, escolas lotadas e pátios cheios de moradores em busca de justiça, cidadania e saúde. Mesmo na reta final, as ações da Justiça do Trabalho não param. Hoje o TRT da 8ª Região deu curso de Libras para profissionais de instituições públicas e inaugurou uma biblioteca temática com doação de livros infantis. O mutirão do Justiça Itinerante é coordenado pelo CNJ com mais de 50 entidades parceiras. Os atendimentos gratuitos em Breves, Portel e Melgaço vão até amanhã, sexta-feira, dia 22.
1: Após a ação do MPF e de órgãos parceiros, IBGE lança 100 da população em situação de rua em Belém, Pará.
2: Os dados vão servir para a criação de políticas públicas para essa população. Tatiana Castro.
3: Segundo dados do CadÚnico contabilizados até 2025, em Belém existem 1.952 pessoas em situação de rua. No entanto, por estarem desvinculados da rede assistencial básica, uma grande parcela desses cidadãos sequer constava nos registros oficiais da prefeitura. Após a ação do MPF e de órgãos parceiros, o IBGE lançou o portal oficial da pesquisa, que vai reunir os dados coletados.
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1: Uma boa noite.
2: E até amanhã.
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0: Machado.
1: Eu sou Paula Groba.
2: E eu sou Ricardo Nakaoka.
1: E estes são os destaques de hoje do Jornal do Senado, que começa agora.
2: O Congresso derruba vetos e libera recursos federais para pequenos municípios endividados com a União.
1: Sugestão legislativa prevê isenção de imposto de renda para militares.
2: Chega ao Congresso medida provisória que cria crédito de 30 bilhões para taxistas e motoristas de aplicativo trocarem de carro.
1: Boa noite.
2: Boa noite.
1: O Congresso derrubou os vetos do presidente Lula que impediam municípios com até 65 mil habitantes, mesmo endividados com a União, de receber recursos federais.
2: Com a decisão, essas cidades voltam a ter acesso a verbas de programas do governo e de emendas parlamentares. Os detalhes com o repórter Márcio Maturana.
3: Municípios com até 65 mil habitantes que estejam inadimplentes com a União poderão firmar convênios e receber recursos federais por meio de programas e emendas parlamentares. Isso porque senadores e deputados derrubaram os vetos do presidente Lula a quatro dispositivos da Lei de Diretrizes Orçamentárias, em sessão conduzida pelo presidente do Congresso, Davi Alcolumbre.
4: Vossas Excelências sabem que cerca de 90% dos municípios brasileiros, exatamente 92%, possuem menos de 165 mil habitantes. Também é do conhecimento de Vossas Excelências e de todos que o atual quadro de desafios orçamentários e fiscais que as prefeituras por todo o país têm enfrentado para implementar políticas públicas e, por isso, neste cenário.

0: Esta sessão congressual, com esta pauta previamente estabelecida, esta deliberação é de extrema importância para que os pequenos municípios brasileiros possam ter acesso aos convênios.
1: Segundo Davi, a medida pode beneficiar mais de 3 mil municípios brasileiros. Ele disse que a derrubada desses vetos atende a um pedido de prefeitos feito durante a 20ª Marcha à Brasília em defesa dos municípios.
2: E pedidos pela instalação da CPMI do Banco Master marcaram a sessão do Congresso Nacional nesta quinta-feira. Parlamentares da base e da oposição defenderam a investigação de negociações suspeitas envolvendo a instituição financeira.
3: O presidente do Congresso, Davi Alcolumbre, afirmou que a leitura dos requerimentos para a criação de CPMIs é prerrogativa da presidência, conforme o regimento do Senado. Ele destacou que a sessão foi convocada para analisar vetos presidenciais relacionados a repasses a municípios inadimplentes.
0: Em resposta à questão de ordem levantada por vários parlamentares na sessão do Congresso de hoje, que requereram a leitura do requerimento de criação da Comissão Parlamentar Mista de Inquérito, a presidência esclarece que as matérias do expediente serão objeto da leitura a juízo do presidente. Portanto, o momento da leitura é um ato discricionário da presidência da mesa do Congresso Nacional.
2: A Comissão de Educação do Senado debateu os impactos da militarização das escolas públicas brasileiras.
3: Pesquisadores, representantes de entidades educacionais e estudantes criticaram a presença de agentes militares na gestão escolar e defenderam mais investimentos em políticas educacionais. Repórter Henrique Nascimento.
4: Segundo os participantes, ainda não existem evidências conclusivas de que a militarização melhore o desempenho escolar. A presidente da Comissão de Educação, senadora Tereza Leite, do PT de Pernambuco, afirmou que especialistas defendem avaliações mais rigorosas sobre os impactos pedagógicos e sociais das escolas cívico-militares.
5: Há um conjunto de setores e segmentos da sociedade que tem alertado para a ausência de evidências conclusivas que associem a militarização à melhoria consistente da aprendizagem, defendendo avaliações rigorosas sobre seus efeitos pedagógicos, sociais e financeiros.
4: O professor da USP, Salomão Barros Ximenes, afirmou que entidades ligadas à ONU demonstram preocupação com esse modelo.
6: Todos condenam o Brasil pelo processo de expansão da militarização. Na verdade, nos dá vergonha, né? Essa é a verdade. Nos dá vergonha que o Brasil esteja se inserindo gradativamente num rol bastante pequeno de países que militarizam escolas como política institucional.
4: O tema também está em debate no Senado. Projetos em análise pelos senadores defendem o fortalecimento das escolas cívico-militares e a criação de uma frente parlamentar sobre o tema.
2: E militares das Forças Armadas podem ganhar isenção do imposto de renda.
3: Uma sugestão legislativa aprovada pela Comissão de Direitos Humanos e Legislação Participativa avançou no Senado com essa proposta. Repórter Rodrigo Rezende.
7: Uma sugestão legislativa que será agora analisada no Senado como projeto de lei isenta os militares do pagamento do imposto de renda. O relator da sugestão na Comissão de Direitos Humanos e Legislação Participativa, senador Hermes Klan, do PL de Santa Catarina, afirmou que os militares merecem o benefício pelas condições diferenciadas do trabalho.
8: O militar não cumpre jornada de trabalho ordinária, não percebe horas extras nas mesmas bases dos seletistas e estatutários civis, não tem direito de greve, está sujeito a regime disciplinar próprio que pode importar privação da liberdade e pode ser convocado a qualquer tempo para o cumprimento da missão.
7: O projeto também beneficiaria os militares das chamadas forças auxiliares, como bombeiros e policiais militares estaduais e distritais. De acordo com a Hermes Klan, os efeitos financeiros da medida deverão ser debatidos nas comissões temáticas do Senado.
2: A Comissão de Assuntos Sociais aprovou a inclusão da vacina nonovalente contra o HPV no calendário nacional de imunização do SUS.
3: Essa vacina amplia a proteção contra o câncer de colo de útero e diversos outros tipos da doença. Repórter Patrícia Oliveira.
9: A proposta amplia a cobertura vacinal contra o HPV, o papiloma vírus humano, que está relacionado principalmente a casos de câncer de colo do útero, além de diversos tumores nas regiões genitais. O Programa Nacional de Imunizações já oferece a quadrivalente, que protege contra 4 subtipos do HPV. A inclusão da vacina nonavalente busca aumentar essa proteção. A autora do projeto, a senadora doutora Eudócia, do PSDB de Alagoas, afirmou que a implementação da vacina pelo SUS custará menos ao governo federal do que as despesas com a doença.
10: Enquanto que a quadrivalente protege a mulher 70% contra o vírus HPV, a nonavalente protege 90%. Nós iremos economizar 3,8 bilhões de reais em um único ano, porque nós não teremos as mulheres com câncer de colo de útero.
9: Se não houver pedido para votação no plenário, a matéria segue para a Câmara dos Deputados.
2: E motoristas de táxi e de aplicativos poderão ter acesso a uma nova linha de crédito para trocar de carro ou comprar o primeiro veículo próprio.
3: O Congresso Nacional vai analisar a medida provisória que destina 30 bilhões de reais ao financiamento de automóveis de até 150 mil reais, com critérios de sustentabilidade ambiental, social e econômica. Repórter Alexandre Campos.
11: Pelo texto da MP editada pelo Executivo, os beneficiários terão carência de 6 meses para o início do pagamento das prestações e de 6 anos para quitar o empréstimo. Os juros serão diferenciados para as mulheres de 11,5% ao ano, enquanto que para os homens de 12,6%. O governo vai destinar 30 bilhões de reais para o programa e exigir das montadoras que a ele aderirem a obrigação de conceder um desconto mínimo de 5% para os motoristas. Ao lembrar que depois da pandemia muitas pessoas optaram por se deslocar por meio de transporte individual compartilhado, o senador Rogério Carvalho, do PT de Sergipe, elogiou a iniciativa do governo.
12: O governo acerta ao atender milhões de trabalhadores brasileiros e brasileiras que trabalham nesta área, dando uma condição semelhante a outros trabalhadores e outros segmentos da economia que têm acesso a crédito, que têm estímulo para poder melhorar a sua condição do trabalho e melhorar a sua renda.
11: Também do PT, o senador Camilo Santana, representante do Ceará, lembrou que a MP vai beneficiar ainda os motoristas que, por não terem carro próprio, alugam veículos para transportar os passageiros pelas ruas do Brasil.
13: A iniciativa pode beneficiar cerca de 1,4 milhão de trabalhadores brasileiros, homens e mulheres que acordam cedo, enfrentam trânsito, insegurança, jornadas exaustivas e que muitas vezes comprometem boa parte da renda no aluguel de um carro para poder trabalhar.
11: De acordo com a medida provisória, quem aderir ao programa poderá incluir no valor das prestações os gastos com seguro e equipamento de segurança do veículo, desde que não ultrapassem 10% do valor do carro. Antes de ser votada pelos plenários da Câmara dos Deputados e do Senado, a MP será discutida por uma comissão mista de deputados federais e senadores.
3: Edição de Paula Groba e trabalhos técnicos de João Lira. O Jornal do Senado fica por aqui. Acompanhe agora as notícias da Câmara dos Deputados. Boa noite.
2: Boa noite e até amanhã.
14: Jornal Câmara dos Deputados. Congresso derruba veto que proibia repasse a municípios inadimplentes.
15: Deputados tornam crime o aumento abusivo de preços dos combustíveis.
14: Hugo Mota destaca a atuação da Câmara no enfrentamento ao feminicídio.
15: Plenário muda regras para a atuação dos órgãos de fiscalização ambiental.
14: Boa noite. Os deputados aprovaram um projeto que altera a legislação ambiental para impedir a suspensão de empreendimentos rurais sem notificação dos órgãos de fiscalização. Saiba mais detalhes sobre a proposta com o repórter Antônio Vital.
16: O plenário da Câmara aprovou um projeto que altera a lei de crimes ambientais para proibir o embargo de empreendimentos rurais com base exclusivamente em ferramentas de detecção remota, como imagens de satélite que apontem desmatamento. O projeto é apresentado pelos deputados Lúcio Muschini, do PL de Rondônia, e Zé Adriano, do PP do Acre, estabelece novas regras para a atuação dos órgãos de fiscalização ambiental. Na prática, antes da aplicação de medidas mais severas, como embargos ou paralisação de atividades, o autuado deverá ser notificado e ter prazo razoável para apresentar esclarecimentos quanto a infração tiver sido identificada apenas por monitoramento remoto. O texto aprovado também determina que, se for constatado dano ambiental, a fiscalização poderá adotar medidas administrativas cautelares para impedir o agravamento desse dano ou para garantir a recuperação ambiental. Mas essas medidas não poderão ser utilizadas para antecipar punições aos empreendimentos. Relatora da proposta, a deputada Marussa Boldrin, do Republicanos de Goiás, argumentou que a proposta fortalece o direito à ampla defesa e ao contraditório, sem retirar o poder de fiscalização dos órgãos ambientais. Para ela, imagens de satélite não podem substituir o direito de defesa e até fumaça de fogão a lenha pode ser confundida com queimada. O autor da proposta, Lúcio Moschini, disse que o objetivo é apenas garantir o direito de defesa antes do embargo do empreendimento.
17: Nós queremos que o satélite continue fiscalizando, sim. Antes, porém, que dê o direito de defesa ao produtor rural. Detectou? Perfeitamente. Então notifique o produtor. O ônus da prova hoje é todo produtor. O satélite não sabe se tem uma licença de desmatamento, o satélite não sabe se houve uma tempestade e caiu uma árvore, mas o que o satélite faz, através de IA, é embargar.
16: A deputada Marina Silva, da Rede de São Paulo, ex-ministra do Meio Ambiente, disse que o projeto dificulta medidas imediatas de proteção em áreas remotas e pode colocar fiscais de órgãos ambientais em risco.
18: O que estão querendo é voltar ao tempo da impunidade. Não é para corrigir injustiça. Injustiça é expor o fiscal do IBAMA, do ICMBio, aí para uma operação corpo a corpo e ser recebido com bala por pessoas que invadem, que fazem grilagem em terra pública, em terra indígena, em área do governo federal. Isso sim é injustiça. A justiça é usar a tecnologia.
16: O projeto que proíbe o embargo de empreendimentos rurais com base apenas em infrações detectadas por imagens de satélite seguiu para análise do Senado. Na Rádio Câmara de Brasília, com informações de Daniela Lessa, Antônio Vital.
15: Milton Tato, do PT de São Paulo, critica iniciativas apoiadas pela Frente Parlamentar da Agropecuária. Ele afirma que os projetos defendidos podem fragilizar mecanismos de proteção ambiental, favorecer mudanças em áreas de conservação e enfraquecer o combate ao desmatamento ilegal.
14: No entendimento de Milton Tato, parte da bancada ruralista adota posições contraditórias ao apoiar compensações por perdas climáticas, enquanto, por outro lado, defende medidas que agravam a crise ambiental.
15: Educação. O plenário da Câmara aprovou novas regras para reajuste do piso nacional dos professores do ensino básico público. Quem tem mais detalhes sobre o tema é a repórter Daniela Lessa.
19: A Câmara dos Deputados aprovou a medida provisória que altera as regras de atualização do piso salarial nacional dos professores da educação básica pública. A partir da medida, o piso salarial dos professores do magistério passou a ser de R$5.130 para professores com formação em nível médio. Antes da medida provisória, o aumento anual do piso era calculado com base no crescimento do valor anual por aluno do Fundeb. Segundo o governo, esse modelo gerava distorções, porque dependia apenas da variação do valor mínimo por aluno definido nacionalmente. Com a medida provisória, o reajuste passará a considerar a inflação do ano anterior, medida pelo INPC, somada a 50% da média de crescimento real das receitas do Fundeb nos últimos 5 anos. Segundo o Ministério da Educação, pela regra antiga, o reajuste de 2026 seria de apenas 0,37%. Já com a nova fórmula, o aumento ficará em 5,4%, com ganho real acima da inflação. Relatora da proposta, a senadora professora Dorinha Seabra, do União Brasil de Tocantins, argumentou que a medida busca garantir valorização dos profissionais da educação sem provocar mudanças bruscas nas contas de estados e municípios. Outra mudança aprovada amplia o alcance da política para incluir professores contratados por tempo determinado, ponto defendido pela deputada Maria do Rosário, do PT do Rio Grande do Sul.
20: Não há professores de primeira ou de segunda categoria na escola. Nós queremos concursos públicos, mas ao mesmo tempo reconhecemos que ao longo dos últimos anos, praticamente 50% do efetivo dos educadores e educadoras das escolas públicas são de professores com contrato emergencial.
19: deputado Wildo Rocha, do MDB do Maranhão, destacou que a proposta iguala a remuneração de professores do ensino infantil e fundamental.
1: Isso aqui agora, os professores do magistério serão tratados todos iguais, professor do ensino infantil, professor do ensino fundamental, todos serão tratados igualmente. Agora, até mesmo os professores contratados por tempo determinado. Todos terão o mesmo piso salarial.
19: O deputado Kim Kataguiri, do Missão de São Paulo, votou contra a proposta, argumentando que o atual piso salarial do magistério ainda não é pago corretamente em muitos municípios.
21: Os tribunais de contas apontam que mais de 80% já não paga o piso atual. Aí o Congresso Nacional, sem fazer nenhum sacrifício próprio, porque dinheiro não falta, o que falta é cortar na carne do próprio Congresso, dos privilégios, inclusive dos próprios parlamentares, para de fato ter esse recurso para os municípios e para os estados.
19: A medida provisória que altera as regras do piso salarial nacional dos professores da educação básica seguiu para análise no Senado. Da Rádio Câmara de Brasília, Daniele Lessa.
14: Segurança Pública. Paulo Marinho Júnior, do PL, critica a situação da segurança pública em Caxias, apontada por ele como a cidade mais violenta do Maranhão. O deputado questiona a ausência de representantes do Judiciário, do Ministério Público e da Polícia Federal em audiência pública realizada no município sobre o tema.
22: Paulo Marinho Júnior afirma que agentes de outros estados têm sido mais eficientes no combate ao crime do que as forças de segurança do Maranhão. Ele ainda cobra esclarecimentos sobre denúncias de atuação do crime organizado e a possíveis irregularidades envolvendo agentes públicos de Caxias.
14: Presidência. O presidente Hugo Mota ressaltou a atuação da Câmara com a aprovação de mais de 70 propostas para fortalecer políticas de enfrentamento ao feminicídio e à violência contra as mulheres. A reportagem é de Luiz Gustavo Xavier.
23: O presidente da Câmara, Hugo Mota, destacou que desde a assinatura do Pacto Nacional Brasil contra o Feminicídio, os deputados aprovaram um conjunto de 73 propostas voltadas ao enfrentamento da violência contra a mulher e ao combate ao feminicídio no país. A declaração foi feita durante cerimônia, que marcou 100 dias da iniciativa, ao lado do presidente Luiz Inácio Lula da Silva e de autoridades dos três poderes.
24: O feminicídio é um flagelo que nos envergonha como nação, mas a união entre os poderes demonstrada neste pacto e a determinação do parlamento brasileiro em legislar com rigor e sensibilidade apontam o caminho para que em um futuro próximo nenhuma cidadã precise temer por sua vida apenas pelo fato de ser mulher.
23: Hugo Mota reforçou que a Câmara tem priorizado medidas de prevenção, proteção e acolhimento às mulheres vítimas de violência. Entre as iniciativas citadas está o programa Antes que Aconteça. A proposta prevê a implantação de salas lilás, casas de abrigo e a atuação de defensoras populares capacitadas em direito das mulheres.
24: A iniciativa contempla a implantação de salas lilás, casas abrigo e a atuação de defensoras populares, lideranças comunitárias capacitadas em direitos das mulheres. A educação também será um dos pilares desse esforço, porque é assim que transformamos o país, a partir da base.
23: A coordenadora da bancada feminina, deputada Jaque Rocha, do PT do Espírito Santo, destacou os avanços na legislação brasileira, desde a assinatura do Pacto Nacional Brasil de Enfrentamento ao Feminicídio.
25: Para nós é motivo de muito orgulho nesses 100 dias, mostrar o tamanho da colaboração do Poder Legislativo, também junto aos outros poderes, Poder Executivo e Judiciário, de que nós temos aqui uma bancada comprometida a colocar as mulheres como protagonistas e prioridade.
23: O presidente da Câmara mencionou ainda projetos aprovados recentemente pela Casa, que já se transformaram em lei, como o uso da tornozeleira eletrônica por agressores e a tipificação da violência vicária e do vicaricídio. A Câmara também aprovou a quebra de sigilo bancário em ações de alimentos, quando houver suspeita de ocultação de patrimônio, entre outras propostas. Da Rádio Câmara de Brasília, Luiz Gustavo Xavier.
14: Política.
0: Leonardo Monteiro, do PT de Minas Gerais, registra a cassação do prefeito de Governador Valadares, Coronel Sandro. O deputado afirma que a decisão ocorreu após denúncias de irregularidades em contratos da área da educação, incluindo transporte escolar e aquisição de kits para estudantes.
14: Leonardo Monteiro parabeniza a atuação da Câmara Municipal e de lideranças políticas de Governador Valadares para dar continuidade ao processo. Para o deputado, a votação que resultou na cassação representa um esforço de enfrentamento à corrupção no município mineiro.
4: Votação.
0: Deputados e senadores derrubaram o veto presidencial à proibição de que municípios inadimplentes recebam recursos federais. A repórter Silvia Munhato acompanhou a sessão do Congresso e tem outras informações.
5: O Congresso Nacional derrubou 4 vetos do Executivo à Lei de Diretrizes Orçamentárias de 2026 para permitir repasses de recursos federais para obras de estados e municípios e para convênios com municípios que estão inadimplentes. A sessão também foi marcada por pedidos de parlamentares por uma CPI mista sobre o Banco Master. 2 dispositivos mantidos na LDO prevêem recursos para obras de rodovias estaduais e municipais destinadas à integração de modais de transporte ou escoamento produtivo e para despesas relativas à malha hidroviária. Mas o Executivo argumentou que os recursos federais não poderiam custear despesas locais. Outro dispositivo permite a doação de bens, valores ou benefícios pela administração pública em período eleitoral, mas o governo federal alegou que a medida é inconstitucional. Também foi mantido o dispositivo que permite convênios com municípios de até 65 mil habitantes que estão inadimplentes. Apesar dos vetos iniciais, vários parlamentares que apoiam o governo declararam que votariam contra apenas o dispositivo sobre doações em período eleitoral. Foi o que disse o deputado Chico Alencar, do PSOL do Rio de Janeiro.
6: Porque ele permite a compra de votos. Na verdade, você poder doar em período eleitoral bens, uma série de equipamentos utilitários, benesses para a população, significa descumprir a lei eleitoral, que tem essa vedação muito sadia.
5: A deputada Bia Kicis, do PL do Distrito Federal, defendeu a derrubada dos vetos porque eles estariam prejudicando a população.
7: Para impedir o escoamento da produção, para impedir que aquelas pessoas que moram nos rincões mais distantes do nosso país, as pessoas mais simples, pobres, vulneráveis, miseráveis, não tenham acesso à produção.
5: No início da sessão, vários deputados e senadores pediram ao presidente do Congresso Nacional, senador Davi Alcolumbre, do União do Amapá, que lesse requerimentos de abertura de CPIs mistas para investigar denúncias relacionadas ao caso do Banco Master. Um dos que pediu a CPI foi o senador Flávio Bolsonaro, do PL do Rio de Janeiro, que aparece em conversas gravadas com o dono do Banco Master, Daniel Vorcaro. Nas conversas, ele busca recursos para o financiamento do filme sobre seu pai, o ex-presidente Jair Bolsonaro.
8: Do outro lado está o filme do presidente Bolsonaro, que recebeu investimento privado de alguém que na época não tinha absolutamente nada que pudesse desabonar sua conduta, inclusive premiado, as suas empresas premiadas, como exemplo de compliance. Esse lado não tem nada de errado. E é por isso, presidente, que a gente precisa urgentemente dessa CPMI.
5: O deputado Lindbergh Farias, do PT do Rio de Janeiro, disse que o senador poderia aproveitar a tribuna para responder os questionamentos sobre sua relação com Vorcaro.
6: O senhor foi visitar ele um dia depois que ele sai da prisão com tornozeleira eletrônica? Quer dizer que não sabia dos envolvimentos dele? Vossa Excelência não sabia da aplicação do Rio Previdência, governado pelo seu partido, no seu estado, pelo PL, Cláudio Castro, 970 milhões?
5: O senador Davi Alcolumbre ouviu as reivindicações, mas indeferiu os pedidos, afirmando que a decisão sobre o momento da leitura dos requerimentos de CPI é da presidência. Da Rádio Câmara de Brasília, Silvio Minhato.
4: Economia.
14: A Câmara aprovou o projeto encaminhado pelo governo que pune com prisão aumento injustificado no preço dos combustíveis. O repórter Antônio Vital acompanhou a votação e tem mais informações.
16: A Câmara dos Deputados aprovou o projeto do governo que prevê pena de 2 a 4 anos de prisão, além de multa, para que aumentar sem justa causa o preço de combustíveis, considerados bens de utilidade pública. A proposta altera a lei dos crimes contra a ordem tributária, econômica e contra as relações de consumo. O projeto considera sem justa causa o aumento de preços que não tenha relação com a elevação dos custos de produção, distribuição e importação dos combustíveis. As penas poderão ser aumentadas até a metade se o aumento injustificado ocorrer durante calamidade pública ou crise de abastecimento. Para apurar a existência do crime, o Ministério Público deverá firmar acordos de cooperação com o Conselho Administrativo de Defesa Econômica, o CAD. A proposta original do governo previa pena de até 5 anos de prisão, que foi reduzida para 4 pelo relator, deputado Merlong Solano, do PT do Piauí, após negociação com os diversos partidos. De acordo com a justificativa do governo, os combustíveis possuem importância estratégica para o funcionamento da economia e a proposta corrige uma lacuna legal nas relações de consumo. O projeto foi criticado por deputados da oposição. Para o deputado Kim Kataguiri, do Missão de São Paulo, criminalizar o aumento de preços vai provocar desabastecimento de gasolina e óleo diesel. Já o deputado Lafayette de Andrada, do PL de Minas Gerais, diz que já existem instrumentos administrativos para penalizar quem aumentar os preços para ferir a concorrência e o consumidor.
4: Nós entendemos que é um projeto inócuo. Está criando na prática mais uma possibilidade de incriminar posto de gasolina, de prender dono de um posto. Hoje, nós já temos um sem número de leis que defende a liberdade econômica, que defende o consumidor, que dá um conjunto de ferramentas para o Ministério Público, para a Polícia Federal, que na prática, no mundo real, no dia a dia, vai chover no molhado, porque as ferramentas já estão aí.
16: O relator Merlong Solano defendeu a necessidade de punir empresários que aumentarem preços sem justificativa. Segundo ele, foram registrados aumentos abusivos e injustificados mesmo depois das medidas adotadas pelo governo desde o início da guerra entre os Estados Unidos e o Irã.
9: A gente está tendo aí um fôlego subsídio para o setor de R$3 por cada litro. Ainda assim, se mantiveram os aumentos. Diante deste quadro, da persistência do setor de combustível em elevar seus preços de maneira injustificada, porque o Brasil só consome de gasolina importada 15% de toda a sua demanda. De óleo diesel, a parte importada só chega a 30% de todo o nosso consumo.
16: O projeto do governo, que prevê pena de 2 a 4 anos de prisão para quem aumentar sem justa causa o preço de combustíveis, seguiu para análise do Senado. Da Rádio Câmara de Brasília, Antônio Vital.
22: Transportes. Ricardo Aires, do Republicanos do Tocantins, denuncia a precariedade e a curta durabilidade de pontes estratégicas na região norte. Ele cita como exemplo a ponte sobre o rio Araguaia, que liga seu estado ao Pará, interditada com menos de 15 anos de uso e prejuízo de R$76 milhões.
14: Outro caso citado pelo deputado ocorre em Pedro Afonso, onde uma ponte de R$100 milhões entregue em 2014 está parcialmente interditada. Ricardo Aires exige a atuação imediata do TCU para investigar os métodos construtivos e o processo de execução dessas obras.
22: Bebeto, do PP do Rio de Janeiro, pede agilidade na remoção de uma torre de energia que, segundo ele, está impedindo o avanço de obras de duplicação na rodovia Presidente Dutra e a construção de um acesso viário na Baixada Fluminense.
14: Bebeto também cobra providências de órgãos reguladores diante do atraso nas intervenções viárias. Além disso, ele defende a continuidade de obras de mobilidade urbana, incluindo a construção de viadutos considerados estratégicos para reduzir congestionamentos.
22: Termina aqui o jornal Câmara dos Deputados, com trabalhos técnicos de Everson Urani e apresentação de José Carlos Andrade e Luciana Vieira. Uma boa noite para você.
14: Uma ótima noite. A Voz do Brasil está de volta amanhã. 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

0: Alô, galerinha, estamos chegando. 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E o nosso programa está apenas começando. Vem comigo.
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0: E a primeira fofoca do dia é sobre o álbum de Mariana e Matheus, que traz feat de Israel e Rodolfo e outros artistas também. Depois das músicas Beija Galopando com o grupo de pagode goiano Camisa 10, Seja Louco com Ícaro e Gilmar, Desiste de Mim com Kaique e Felipe e Namoro de Portão com Guilherme e Santiago, a dupla Mariana e Matheus lança na íntegra o projeto No Máximo ao Vivo. E para fechar o álbum, que reúne 7 faixas, os irmãos apresentam Desculpinha Vagabunda, ao lado dos convidados Israel e Rodolfo. Animada, a canção fala sobre uma pessoa que finge acreditar na desculpa da outra só para continuarem se relacionando. No Máximo ao Vivo conta com um repertório ora romântico, ora animado, flertando com outros gêneros, além do sertanejo. E enquanto mais uma parceria da dupla Mariana e Matheus, mais uma que promete tocar bastante nas rádios do Brasil, o Rádio Revista de hoje começa e vamos curtir o feat. Desculpinha Vagabunda, Mariana e Matheus com Israel e Rodolfo. A nossa revista eletrônica está no ar pra você.
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3: Confira agora a hora certa.
4: 8:18.

0: Se você gosta de música boa, quer ficar bem antenado com as novidades e principalmente com a fofoquinha do mundo da música, vem comigo, porque aqui você fica por dentro de tudo o que acontece.
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0: Ana Castela lança música em homenagem ao Centro-Oeste. A boiadeira mais amada do Brasil ataca mais uma vez o coração dos fãs. Depois do sucesso de seu último lançamento, Ana Castela apresenta agora a canção Eu Vivo, que faz uma homenagem à região em que nasceu e cresceu, o Centro-Oeste do Brasil. Além de trazer uma reflexão sobre as conexões e raízes que ela criou ao longo da vida, a música é uma parceria com a Vivo. A letra traduz sentimentos vividos por Ana Castela, que com apenas 20 anos vem arrastando multidões e conquistando números cada vez mais expressivos. Vivendo um novo momento na carreira e refletindo sobre suas raízes, Ana traz para os fãs mais uma vez a possibilidade de se aproximarem de suas histórias e essência por meio da música, gerando conexão e identificação com pessoas de cada canto do país. Além de homenagear o Centro-Oeste, a música fala sobre o agronegócio, assunto diretamente ligado à vida da cantora, que desde pequena viveu dentro de uma fazenda, na lida, com momentos especiais que deixam saudade em meio à vida corrida da boiadeira. No clipe é possível conferir a cantora em momentos de descontração, passeando por paisagens e belezas naturais que mostram o que a região tem de melhor. Sobre a parceria com a Vivo, a cantora é a nova embaixadora da marca e juntos criaram a canção para conectar e homenagear uma das regiões mais importantes do Brasil. E enquanto a boiadeira, em parceria com a Vivo, faz uma belíssima homenagem ao Centro-Oeste brasileiro, o Rádio Revista de hoje continua e vamos curtir o som. Ana Castela, Eu Vivo, na nossa revista eletrônica.

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2: 8:31.

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0: Manu Batidão convida a garota Melody. Se bem que de garota ela não tem mais nada. As duas fazem parceria na música romântica, Se Não For Tu.
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0: A cantora Manu Batidão continua o lançamento do novo projeto Daqui Pra Sempre, como o novo single Se Não For Tu, parceria com a jovem funkeira Melody. A faixa faz parte do futuro DVD de Manu, trazendo uma vibe mais romântica para sua discografia, marcada pela exploração de gêneros regionais. Com 9 milhões de ouvintes mensais no Spotify e quase 2 milhões de inscritos no YouTube, Manu é um dos grandes nomes da música nacional atualmente, crescendo cada vez mais desde o lançamento da faixa Daqui Pra Sempre, com Simone Mendes, que alcançou o topo de diversas paradas. E enquanto tem mais um lançamento dela, Manu Batidão, dessa vez com a jovem Melody, o Rádio Revista de hoje continua. E vamos curtir o som, Se Não For Tu, na nossa revista eletrônica.
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1: Confira agora a hora certa.
6: 8:46.

0: de volta no Rádio Revista e vamos falar de sertanejo.
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0: Gustavo Mioto retorna com suas raízes românticas em Voltando Pra Mim.
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0: De volta ao romantismo e fechando um dos projetos mais especiais da sua carreira, Gustavo Mioto está preparado para emocionar os fãs com o lançamento da tão esperada Voltando Pra Mim. A música, que fala sobre o fim de um relacionamento e sobre o amor próprio, encerra o Miototerapia, projeto criado pelo cantor, que se tornou o psicólogo dos fãs e retratando problemas do dia a dia em suas canções e clipes. E dessa vez, Gustavo conta com uma participação super especial. A mãe do cantor, Jussara Mioto, também entra em cena. Ao lado dela, o artista aparece em cenas que representam o lado inverso das três últimas canções do projeto, como Voltando Pra Mim, que mostra a terapia do terapeuta. Assim como grande parte de suas canções, a novidade tem autoria do próprio cantor. Vale sempre lembrar que a ideia da Miototerapia surgiu após o costume de Gustavo sempre separar um bloco nos shows para refletir sobre questões amorosas e dar conselhos aos fãs. A brincadeira tomou outra proporção e o artista decidiu abraçar essa ideia e conquistou tantas pessoas ao redor do Brasil. Com Depois do Amor, Parquinho e Love Mais 18, agora Voltando Pra Mim, chega para fechar esse projeto com chave de ouro. E enquanto tem novidade dele, fechando o trabalho Miototerapia, Gustavo Mioto lança mais uma. O Rádio Revista de hoje continua e vamos curtir o som. Voltando Pra Mim, na nossa revista eletrônica.

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